0: Ação ao terrorismo feita pelos Estados Unidos em relação ao PCC e o Comando Vermelho. Segundo o deputado, a medida pode ampliar a cooperação internacional no enfrentamento ao crime organizado.
1: Silvio Antônio também afirma que a insegurança é uma das principais preocupações da população brasileira e cobra ações mais efetivas no combate às facções criminosas. O parlamentar relaciona episódios recentes de violência ao avanço do tráfico e à atuação de crime organizado.
0: Sargento Portugal do Podemos questiona os critérios da Polícia Militar do Rio de Janeiro para a promoção por ato de bravura. O parlamentar cita o caso de uma equipe que apreendeu 7 fuzis e teve o pedido negado, enquanto um ex-ajudante de ordens do ex-presidente da República recebeu parecer favorável após participar de uma ocorrência sem apreensões.
1: Na visão de Sargento Portugal, as honrarias da instituição não podem ser banalizadas ou influenciadas por proximidade política. O deputado cobra do comando da PM uma revisão técnica dos critérios de concessão e critica o uso eleitoreiro da segurança pública por gestores.
2: Justiça.
0: Heloísa Helena, da Rede do Rio de Janeiro, defende a instalação de uma CPMI para investigar irregularidades no Banco Master. A deputada afirma que a apuração pelo Congresso é necessária para impedir que o rombo na instituição seja tratado como algo natural.
1: Heloísa Helena alerta para o risco de a população pobre pagar a conta das perdas atribuídas ao Banco Master com a redução de recursos para serviços públicos. Ela aponta possível impacto nos orçamentos estaduais e municipais de áreas como saúde, educação, saneamento e emprego.
0: Rodrigo Hollenberg, do PSB do Distrito Federal, sustenta que o suposto esquema de fraude bilionária envolvendo BRB e Banco Master foi articulado pelo então governador do Distrito Federal, Ibanez Rocha. A afirmação é baseada em revelações atribuídas ao ex-presidente do Banco Regional de Brasília, Paulo Henrique Costa.
1: Rodrigo Hollenberg condena o empréstimo de 6 bilhões e meio de reais feito pela atual gestão para cobrir a perda de mais de 12 bilhões de reais provocada ao BRB. Ele pede que a Polícia Federal recupere o dinheiro desviado, evitando mais sacrifícios da população que já sofre sem serviços básicos.
0: Termina agora o Jornal Câmara dos Deputados, produzido pela Rádio Câmara. O programa teve trabalhos técnicos de Everson Urani e apresentação de José Carlos Andrade e Márcio Aquilissardi. Boa noite.
1: Uma ótima noite para você. A Voz do Brasil volta amanhã.
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0: daqui a pouquinho. Noite da Onda.
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0: Onda Livre, boa noite. A partir de agora tem eu, Thiago Marquezine.
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0: Tá na onda, tá com tudo.
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0: É, noite da onda que está no ar pra você em 105,3. Vamos juntos até a meia-noite, sempre com as melhores músicas pra você que tá ligado por aqui. Obrigado pelo seu carinho, por estar com a gente aqui na Onda Livre em 105,3. Pra começar a noite da onda bem demais, solta aí, produção.

0: Fechando nossa primeira sequência, bora para um rápido intervalo, volto já, rapidinho.
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0: Tá na onda da Gondudo, já estamos de volta e bora seguir por aqui. Solta aí, produção, essa é boa demais.
6: Sim.

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0: fechando mais uma sequência, aquele intervalo rapidinho, já já tem muito mais aqui na sua Noite da Onda.
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0: Onda Livre, boa noite. Por aqui segue Thiago Marquezine e vamos juntos até a meia-noite.
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0: Abrindo mais uma hora com as melhores músicas pra você, essa é a sua Noite da Onda. Lembrando que a partir das 11 horas tem Onda Romântica. Bora que tem mais.

0: Pra fechar mais uma sequência esperta, aquele rápido break. Você não tira o ouvido do rádio, não sai daí não.
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0: Onda Livre, boa noite. Tá na onda, tá com tudo. Já estamos de volta, ó. Já tá seguindo a Onda Livre no Instagram? Arroba Onda Livre FM. Nós estamos no Insta, hein? Deixa o seu seguir por lá e o seu like no fanpage facebook.com/OndaLivreFM. Combinado? Bora com mais sucessos.
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0: Fechando a noite da onda e logo após o intervalo tem o quê? Onda Romântica pra você.
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0: Onda Livre, boa noite. Por aqui segue Thiago Marquezine. Vamos juntos até a meia-noite.
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0: Onda Romântica.
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0: Abrindo mais uma edição do nosso Onda Romântica por aqui. Bora falar de amor, bora mexer com o seu coração nessa noite gostosa que só tá começando. 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

0: Fechando nossa primeira sequência com esse grande sucesso, o Onda Romântica volta já.
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0: De volta com mais músicas do Onda Romântica, seguindo em frente até a meia-noite. Tem mais músicas pra você.

0: Saideira, deixa Onda Romântica. Um beijo carinhoso pra você. Até amanhã.
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1: Tem coisas que a gente promete, mas não cumpre, né, gente?

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0: isso.
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0: nota 5. Calma, amor.
1: Onda Livre, bom dia, 2h40.
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3: Números do CAGED, o Cadastro Geral de Empregados e Desempregados do Ministério do Trabalho, revelam que o Brasil criou 85.888 empregos com carteira assinada em abril. Ao todo, de acordo com informações repassadas pelas empresas para a pasta federal, foram registradas no mês 2.200.000 contratações e pouco mais de 2.100.000 demissões. No quarto mês de 2026, três setores da economia contrataram mais do que demitiram, com destaque para o setor de serviços, que fechou abril com 69 mil novos profissionais com carteira assinada. Construção e indústria também contrataram mais do que demitiram. Já os setores de comércio e agropecuária terminaram abril no vermelho, com cerca de 8 mil demissões a mais do que contratações cada um deles. Já o recorte por estado mostra saldos positivos em 24 das 27 unidades federativas do país. Os estados que mais se destacaram na criação de vagas formais foram São Paulo, Rio de Janeiro e Minas Gerais. Por outro lado, os três estados que demitiram mais do que contrataram foram Alagoas, Rio Grande do Sul e Rio Grande do Norte. Ainda de acordo com os dados do CAGED, o salário médio de admissão foi de R$ 2.386,56 em abril deste ano, o que representa uma leve alta na comparação com os R$ 2.369,88 registrados em março. Da Rádio 2, Milena Abreu.
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0: Roda Livre, bom dia, 3:09.
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2: Aumentam os golpes envolvendo o álbum de figurinhas da Copa. É o que mostram dados da empresa de cibersegurança Kaspersky. Foram identificados pelo menos 164 sites fraudulentos que simulam a página oficial de venda de figurinhas da Panini até a metade de maio. Isso representa uma alta de 720% em relação ao que foi registrado até 23 de abril, quando haviam sido identificadas 20 páginas. São sites com o mesmo layout, identidade visual e etapas da jornada de compras do produto oficial, mas com uma diferença: preços muito abaixo da média ou com ofertas classificadas como imperdíveis. Para convencer o consumidor, algumas páginas falsas até contêm informações no rodapé, como contato, CNPJ e endereço. O negócio é ficar atento. Na hora do pagamento, a vítima geralmente é direcionada a transferências via Pix. De acordo com a Kaspersky, o valor é enviado para contas de laranjas e rapidamente dividido entre diversas outras contas. Por isso, é difícil fazer o rastreamento e recuperar o dinheiro do golpe. Da Rádio 2, Fabiola Altran.
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0: Onda Livre, bom dia. Faltando 15 para as 4.
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2: A safra de cana-de-açúcar está acelerada no país. Em apenas um mês de trabalhos de campo, a moagem total chegou a 60 milhões de toneladas, indicam dados da Única, entidade que reúne as indústrias do setor. Alta de 74% na comparação com o mesmo período do ano passado. Ao todo, 238 usinas estão em operação até agora, 12 a mais que nessa época em 2025. Da Rádio 2, Humberto Ferretti.
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0: Amém, vocês. Muito obrigado.
1: Onda Livre 49, Capial. Bom dia pra você.
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3: A volta da chuva em algumas regiões produtoras dificultou a colheita de café nos últimos dias. Cenário que ainda faz com que vários grãos caiam no chão e pode prejudicar a qualidade. Quanto ao preço, ele tem se comportado de forma diferente, de acordo com o tipo de mercadoria. Por exemplo, a arábica ficou quase 10% mais barato nos últimos dias, vendido na casa de R$ 1.600 a saca. Já o preço do robusta subiu para cerca de R$ 960. Da Rádio 2, Humberto Ferretti.
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0: Sempre 4h43, dia pro você, campeão!
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2: O produto interno bruto do Brasil cresceu 1,1% no primeiro trimestre de 2026. De acordo com dados divulgados pelo IBGE, a economia brasileira movimentou quase 3 trilhões e 300 bilhões de reais no período, registrando uma forte aceleração em relação ao encerramento do ano passado e acumulando uma alta de 2% nos últimos 12 meses. O grande motor desse avanço nos primeiros 3 meses do ano foi o setor agropecuário, que registrou alta de 2%, impulsionado pelas condições climáticas favoráveis e pelo ganho de produtividade nas lavouras de soja. A indústria também mostrou força e cresceu 1%, puxada pelo desempenho positivo da construção civil e da extração mineral. Já o setor de serviços, que representa a maior parte da economia nacional, acompanhou a tendência de alta e avançou 0,5%. Pelo lado do consumo, os dados do IBGE mostram que os gastos das famílias subiram 1% no trimestre. Outro indicador importante foi o volume de investimentos na capacidade produtiva do país, que deu um salto de 3,5%. Com base no resultado do trimestre, o Brasil foi o país com a quinta economia que mais cresceu entre as maiores nações do mundo neste início de ano. Apenas Índia, Coreia do Sul, Estados Unidos e China registraram PIBs maiores no período. Da Rádio 2, Milena Abreu.
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0: daqui a pouquinho, Memória Sertaneja.
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5: Onda Livre, meus compadre. Bom dia pra você, meu companheiro. Estamos chegando no batidão, mais uma edição do Memória Sertaneja. Rapaz, o tanto que é bom estar aqui com vocês, né? Madrugada bruta demais da conta. Você já tá preparando pra mais um dia de labuta, graças a Deus, né, meu compadre velho? Porteira que ela vai abrindo, o nosso Memória Sertaneja tem sempre uma ofertagem dos amigos do Jardim São Pedro Supermercados. Vai estar feliz demais de poder já começar trazendo essa cantina linda pra vocês, rapaz. Isso aqui é do tempo que seu Madruga devia só aluguelzinho lá no Chave, ó. Apreciei, bom dia pra você.
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1: Onda Livre, agora 5 horas e 12 minutos. Um ótimo dia pra você.

0: Onda Livre, 5 horas 26 minutos. Bora acordar aí, campeão!
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0: Onda Livre 5:30, pra você, um bom dia. Até rimou, hein?
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0: Onda Livre, meus compadres, tá na onda, tá com tudo. 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
2: Os juros do rotativo do cartão de crédito subiram na passagem de março para abril. De acordo com dados divulgados pelo Banco Central, a taxa média de juros cobrada pelos bancos nas operações com crédito rotativo variou de 428,4% para 432,1% entre um mês e outro. O juro rotativo é aquele que incide quando o consumidor paga menos que o valor total da fatura do cartão. É a linha de crédito mais cara do mercado. Por determinação da autoridade monetária, no entanto, os bancos são obrigados a transferir, depois de 30 dias, a dívida do rotativo do cartão de crédito para o parcelado a juros mais baixos. A taxa recuou no mês de abril, mas ainda assim ela é elevada. No parcelado, os juros passaram de 192,1% ao ano em março para 188,1% em abril. Considerando o juro total do cartão de crédito, que leva em conta as operações do rotativo e do parcelado, a taxa aumentou de 93,2% para 94,3%. Ainda de acordo com os dados do Banco Central, a segunda linha de crédito mais cara disponível no mercado é o cheque especial. Na modalidade, a taxa de juros média cobrada no quarto mês deste ano foi de 141,1%, um pouco superior aos 138,9% cobrados no mês anterior. Da Rádio 2, Milena Abreu.
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0: Onda Livre, agora 5h41. Um ótimo dia pra todo mundo, Porco Sorto.
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0: Onda Livre 5h49, bom dia aqui na Onda pra você.
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0: Onda Livre 553, um ótimo dia para todo mundo. Estamos junto por aqui.
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2: Clientes de bancos e financeiras de todo o país vão receber ao longo do mês de junho comunicados com informações sobre a garantia oferecida pelo Fundo Garantidor de Créditos, o FGC. A medida segue regras previstas na Resolução 4.688 do Conselho Monetário Nacional, que reforça a transparência das informações prestadas pelas instituições financeiras aos clientes. Os comunicados devem explicar quais produtos contam com cobertura do FGC em casos de intervenção, liquidação ou falência de instituições associadas. A cobertura do FGC vale para conta corrente, poupança, investimentos como CDB, LCI e LCA. Já produtos como ações, fundos de investimento, tesouro direto e previdência privada não fazem parte da garantia. Caso a instituição financeira enfrente problemas, investidores e depositantes podem ser ressarcidos dentro dos limites definidos pelo regulamento. O diretor-presidente do FGC, Daniel Lima, detalha como funciona essa proteção.
3: O FGC, ele administra um mecanismo que oferece garantia para investimentos e depósitos que os clientes fazem num banco ou numa financeira. Quando o cliente está comprando um CDB, um LCI, um LCA, ou seja, algum dos produtos cobertos pelo FGC, ele no final do dia ele está emprestando dinheiro para um banco ou para uma financeira.
2: A cobertura do FGC é válida para CPF ou CNPJ por instituição ou conglomerado financeiro, no limite de R$250 mil. Também existe o teto global de R$1 milhão a cada período de 4 anos. O FGC não é uma instituição financeira e não faz empréstimos a pessoas físicas. Segundo a entidade, os comunicados enviados pelas instituições financeiras ao longo de junho devem ajudar clientes a entender melhor quais os produtos contam com a garantia. Agência Rádio Web, produção e reportagem, Virgínia Alves.
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0: Onda Livre, agora é 6h10, Capial. Dia pro seu urso.
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0: Porco Sorte, agora 6h14, bom dia! Onda Livre, Porco Sorte, agora 6h14, bom dia!
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3: A promoção da cidadania, do trabalho decente e da ampliação do acesso à justiça do trabalho em comunidades vulneráveis de todo o país está no centro de um acordo de cooperação técnica. A parceria firmada entre o Tribunal Superior do Trabalho, o Conselho Superior da Justiça do Trabalho e a Conferência Nacional dos Bispos do Brasil prevê ações conjuntas, entre elas a instalação de pontos de inclusão digital, a realização de audiências itinerantes, a capacitação de lideranças para identificar violações de direitos trabalhistas e o fortalecimento de iniciativas para a empregabilidade de egressos do sistema prisional. A importância da iniciativa é destacada pelo presidente do TST e do CSJT, ministro Vieira de Melo Filho.
4: A abertura da CNBB para nós é um fato inédito na nossa história, é uma conquista fundamental. Eu quero ressaltar o conteúdo desse termo de cooperação, porque é algo muito profundo, vai ser trabalhado com muito cuidado. Nós queremos trabalhar preventivamente, trabalhar com uma cultura de humanização e dignificação dessas pessoas, impedindo que não só elas sejam exploradas, mas sejam resgatadas socialmente, sejam úteis socialmente, sejam integradas socialmente.
3: A expectativa é de que as ações sejam desenvolvidas em parceria com comunidades locais e instituições religiosas pelo país. O acordo também prevê a utilização de espaços comunitários e centros pastorais como pontos de apoio para a justiça do trabalho. A medida é enaltecida pelo cardeal Jaime Spengler, presidente da CNBB.
5: Nós estamos criando uma via, eu diria assim, de um trabalho ainda mais integrado em prol da promoção da dignidade do ser humano. E certamente nós temos uma multidão que vive à margem, às vezes segregados da sociedade, que necessitam ser resgatados. E o nosso objetivo, a nossa intenção é poder colaborar para resgatar a identidade e a humanidade dessas pessoas.
3: O acordo terá abrangência nacional e vigência inicial de 5 anos. 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Produção e reportagem, Bruno Moreira.
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0: Onda Livre, meus compadres. Tá na Onda. Tá com tudo. 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

0: Onda Livre, 6h27. Dia pro vovô e pra vovó.
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0: Livre, agora 6h34, um ótimo dia pra todo mundo, estemos junto, Bruto do Bru.
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2: A gente que faz parte da nossa rua se junta. Balão, bandeirinhas, inclusive a rua, o chão já está pintado com a bandeira do Brasil, Brasil rumo ao Hexa. Agora mesmo já está enfeitada, aproveitando a Copa e para o São João. O filho hoje, o mais velho, está com 40 anos e desde cedinho ele já participava. Inclusive a gente tem banner deles pequeno, ele está com 40 e está lá a fotozinha dele com 10.
3: A tradição narrada pela servidora pública lá de Jane Aleixo é a mesma de muitos brasileiros apaixonados pela Copa do Mundo. Uma rua pintada de verde e amarelo, bandeira na janela, churrasco marcado antes mesmo da escalação. E aquela reunião em família que para muita gente faz parte da Copa do Mundo, tanto quanto o jogo em campo. No Brasil, a Copa mexe com lembranças de infância, com a convivência entre vizinhos e com a sensação de que, por muitos momentos, todo mundo está torcendo junto. A especialista em inteligência emocional, Núria Santos, explica que esse movimento tem relação direta com a necessidade humana de conexão.
4: A Copa do Mundo desperta algo muito profundo no ser humano, a necessidade de conexão e de fazer parte de algo maior do que a si mesmo. Quando as pessoas enfeitam as ruas, vestem as cores da seleção e se reúnem para assistir os jogos, elas estão criando momentos de união, esperança e identidade coletiva. É como se por alguns instantes as diferenças ficassem em segundo plano e todos compartilhassem a mesma emoção.
3: A nostalgia das Copas antigas permanece forte porque está ligada às relações humanas.
4: Cria-se um espaço de convivência que aproxima as pessoas de forma espontânea. Os mais velhos compartilham histórias de outras Copas e os mais jovens criam novas lembranças. E todos passam a fazer parte da mesma experiência emocional. São momentos simples, mas muito poderosos, porque fortalece laços, aumentam a sensação de comunidade e deixam memórias afetivas que permanecem muito além do resultado de uma partida. Afinal, as pessoas raramente lembram apenas do jogo. Elas lembram de quem estava ao lado delas naquele momento.
3: E você, como costuma acompanhar os jogos do Brasil? 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Produção e reportagem, Ivison Gomes.
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1: Nas dicas para evitar acidentes de trânsito, o celular deve ficar fora de alcance. O celular é uma companhia e tanto, mas ao dirigir, ele só serve para desviar a atenção e causar acidentes. Chamadas de voz, rede social ou jogos são alguns dos artifícios de distração que o motorista insiste em fazer uso. As dicas para evitar um acidente de trânsito são claras. Celular e direção definitivamente não combinam, nem com o sinal fechado. E ainda dói no bolso e na CNH. A infração é gravíssima e gera 7 pontos na sua carteira.
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0: 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Onda Livre, meus compadres, tá na onda, tá com tudo. 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

0: 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Onda Livre farta 5 para 7 e um bom dia!
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0: Onda Livre agora 6h59, um ótimo dia pra todo mundo. Falta um minutinho pra 7 aí, menino.
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0: Honorable meus compadres, 7:01, Teodoro Sampaio, findando as labutas do Memória Sertaneja desta quarta-feira, 3 do mês de junho, e nós já vai com tudo pro Onda Sertaneja por aqui.
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4: Onda Livre, compadre, bora lá então, rapaz. Estamos chegando para mais uma edição. Nosso Onda Sertaneja que chega com tudo por aqui, bruto do bruto. De agora Até as 9 da manhã estaremos proseando com vocês, trazendo as minhocas antigas, trazendo prosa boa também, a sua participação, muita informação, vamos falar da Copa que vai começar também, vamos trazer informação, vamos falar aqui do tempo e a temperatura, vamos trazer também para vocês os nossos patrocinadores, tá sempre junto com nós aqui em todas as empreitadas da Onda Livre, né? Hora de abrir a porteira. Começar muito bem o nosso batidão, trazendo cantiga linda pra você, Jair orvaiando os olhos por aqui, rapaz. Pra começar muito bem daquele jeitão bruto que você aprecia, tem Chitão e o Chororó.

0: Dali Brito com o Padre Velho, não namora, 7:17, bruto do bruto, as mil a moda pra você aqui no nosso Onda Sertaneja. Daqui a pouquinho tem o Dica da Dame Carcaças. Alô, meu amigo Juliano, abraço pra você também, bruto. Vamos junto no batidão por aqui, intervalo que é curtinho, que nem coisa de porco. Nós já volta trazendo também daqui a pouquinho ofertagens. 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
0: Onda Livre agora, 7:22. Bom dia, porco sortou.
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0: Onda Livre, compadre velho. Estamos de volta aqui o nosso programa bruto, nosso Onda Sertaneja. 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Agora tem Crebe e o Cauã, bora apreciar! Vai!

0: 7:37, o Caboclo, Eduardo Costa, Bruno Marrônio, cê foi atriz, creminha, chameguismo aqui, até cebola chorou nesse momento, não foi não? Foi de moer a blusa e fazer lodo nos pés, né, compadre velho? Deixa eu falar bom dia especial aqui, o pessoal curtindo a nossa programagem 105,3, o Gonzaga no Torrinha. Curtiu, Gonzaga, abraço aí, obrigado aí pelo carinho, viu, Bruto? Meu amigo Mula, fala Mulão, Capial, como é que tá o batido aí, Mula, velho? Também aqui, ó, o Michelzinho Góes, a Maria José também tá aqui participando aqui no nosso WhatsApp, o Robson, fala Robson, como é que tá aí, Bruto, velho? Tranquilão? Daqui a pouquinho tem o nosso tema da Copa aqui também, fique ligado, próximo bloco, hein? 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Apreciei com moderação, abração, meu amigo Cal, lá toda a famiagem também, né? Meus amigos lá do Urdiburg, o Felipe, o Guilherme, também meu amigo Fratelão, tá na sintoniagem nossa, fala Fratelo Bruto, que a pouquinho eu também tenho dica aqui dos amigos da CLP Lubrificante, Super Troca de Óleo, do meu amigo Claudinei, também junto com nós, o Dimas e o Guilherme lá da Oficina Mecânica do Dimas também tá curtindo, meu amigo Neto lá da Agropecuária Ideal, Netão, um abraço pra você, Bruto do Bruto, não posso deixar de mandar um abração também especial aqui, minha amiga Priscila e toda a equipe lá da PEG, Mobilidade Elétrica, é com a PEG, né? Ô Pri, bom dia pra você aí, viu? Obrigado pelo carinho sempre. 7:39, é hora de moer as palavras por aqui, Bruto do Bruno. 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
4: Onda Livre agora. 7h41, bom dia, Porco Sortou.
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0: Elimine os hábitos prejudiciais. Ter consciência de que os hábitos ruins prejudicam a saúde é o primeiro passo para uma mudança substancial rumo a uma vida mais saudável. Dormir e se alimentar bem, fazer atividade física regularmente, são algumas das iniciativas básicas para essa mudança. Substituir hábitos ruins por bons faz parte de um processo de reeducação. Especialistas indicam que apenas eliminar um pensamento não significa que deixamos de pensar em certa coisa. Por exemplo, se a pessoa quer parar de fumar, não adianta apenas falar para si mesmo que não vai mais fumar. O cérebro continua a visualizar o cigarro e o corpo sente a dependência química que o cigarro produz. O ideal é substituir, por exemplo, o cigarro por uma bala e o álcool por água.
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4: Na Libre Compadre Velho, 7 horas e 44 minutos. Bom dia pra você, Bruto Velho. 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
10: 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Ô, Cláudio, precisamos sentar pra tomar um HZB, né? E dar aquela proseada lá, viu? Abração pra você aí, meu amigo. Muito bem, cabocada, a Copa vem chegando. E é claro, a turma da onda também já tá no clima. Agora nós vamos curtir, inclusive, no nosso tema da Copa. Torcida no coração, né, rapaz? Pra gente seguir firme na torcida e na emoção pelo nosso Brasil. Seu C, até já erguendo o volume pra apreciar aqui em primeira mão agora, ó.

com a gente na torcida pelo Brasil. 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

0: Onda Livre, compadre, veio brutalidade máxima por aqui. 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Bruto do Bruto.
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5: Vale Brice, 7h59, bom dia, Capial.
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0: Tá livre, compadre. 8:16, rapaz. Boa, Bruto, velho. Saquaiana, Garupeira e Balanganas, estrutura aqui, o nosso Onda Sertaneja. Acabou. Daqui a pouquinho eu tenho mais dica aqui dos amigos da Dami Carcaças também, sempre junto com o Lóis no Batidão. A Evelyn participando aqui com a gente. O Rafael também. Ô, Rafael, um abraço pra você aí, Bruto, velho. Tem utilidade pública aqui, ó. A Maria Isabel de Moraes, que perdeu os documentos dela, né? Carteira, documento, cartão, né? Daniela, Maria Isabel de Moraes. Então, se caso você encontrou aí, 1999-654-5-4295 é o telefone dela aí pra você poder estar devolvendo, né?
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1: Onda Livre, compadre. 8:22. Bom dia, Bruto. Bom dia, Bruto do Bruto. 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

0: Livre com o Padre Velho, não é só terminar, Fernando e o Fabiano e o Panda, aqui na onda, 8:36, o nosso batidão que prossegue por aqui, continue participando, 19996494351, onda sertaneja por aqui, né? 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
0: Tá livre, meus patrão, 8 horas e 43 minutos. Rapaz, já estamos de volta. O último bloco do programa. Daqui a pouquinho tem a festa da manhã por aqui no 105,3. 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Daqui a pouquinho eu vou trazer pra você também a previsão do tempo por aqui, pra você ver como é que tá aí a quarta-feira, né, meu companheiro velho? Chique Lotalo, bruto do bruto, lá vem mais cantiga.
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0: Dale, hombre, compadre, 9 horas, acabó con Avulso de Lobo, rapaz. Muito bem, pra fim das labutas deste nosso programa grosso, que nem cintura de sapo, e estaremos de volta 5 da tarde no nosso Rancho da Onda. 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
18: Onda Livre, bom dia pra você. Está no ar mais uma edição da Festa da Manhã. Boa quarta-feira, já estamos no meio da semana, 3 de junho de 2026. Embora por aqui até meio-dia com muita música pra você, do jeito que você gosta. Sempre com a sua participação também aqui, pelo WhatsApp da Onda, fique à vontade. Você sempre participando com as melhores promoções pelo site, aplicativo Face ou Insta da Onda. Daqui a pouquinho tem as previsões astrais para você, muita informação também. Teremos aqui muitos sorteios, é só você ficar ligado, boa sorte. Tem aqui os aniversariantes do dia também. Por isso, participe sempre mandando aí a sua mensagem através do WhatsApp da Onda. Pode ser pelas redes sociais também. Fique à vontade. Bora começar muito bem essa edição de quarta-feira, véspera de feriado, com a nossa mensagem do dia.
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18: Mensagem desta quarta-feira, para você que se liga aqui na programação da Onda. Leve isso para a sua vida. Pare de adiar a felicidade para datas especiais. Tem gente guardando perfume, roupas, louças, palavras e até sentimentos, como se a vida tivesse garantia de amanhã. Mas não tem. Então, ame hoje, visite hoje, perdoe hoje, abrace hoje, viva hoje. Porque o verdadeiro luxo da vida não é ter tempo, é perceber que ainda existe tempo. É perceber que existe o hoje. Por isso, pense nisso, leve isso para sua vida. Um bom dia, uma ótima quarta-feira. Bom dia. Vamos começar bem aqui com Luan Santana. Olho Marrom, bom dia.

Livre, bom dia pra você, 9h22, aqui na programação da Festa da Manhã. Boa quarta-feira pra você, Manu Batizão, Simone Mendes, daqui pra sempre, Thiago Brava, Jorge, Dona Maria, também teve o Panda, Eu Te Seguro. Gente, vamos começar com as primeiras previsões astrais desta manhã de quarta-feira. Então, bom dia pra você que é de Áries, Ariano, Ariana. Atenção com contratos, mensagens e combinados em casa, tá? Algo poderá soar diferente do que foi dito. Valerá esclarecer confusões. O desafio será conciliar carreira e família nesse momento de escolhas de longo prazo. Uma conquista profissional e financeira estará a caminho. Então invista na sua imagem pública. Touro, bom dia para você. Evite compras por impulso ou qualquer proposta financeira sem garantias. O dia será sujeito a ilusões e confusões. Valerá checar informações, reler mensagens, conferir valores e perguntar de novo se ficou em dúvida. Conexões com pessoas de fora animarão o clima. Você pode planejar uma viagem bem com calma, tá bom? Gêmeos, bom dia para você. A quarta-feira pedirá atenção a um detalhe fácil de passar batido, tá? Uma decisão financeira tomada na pressa poderá custar caro depois. Promessa de aumento ou bônus, mesmo embrulhada para presente, poderá ser ilusão. Anote o que ouvir, confirme antes de acreditar e faça contas com calminha. Câncer, bom dia para você, hein? Mantenha os pés no chão sem perder a ternura. As comunicações poderão ser confusas hoje. Prefira ouvir do que falar, tá? Em compensação, o dia vai favorecer atividades criativas e a realização de sonhos. Faça as perguntas certas se algo não fechar. Daqui a pouquinho, mais previsões astrais para você aqui na Festa da Manhã, 9h24. Vamos seguindo com Paula Fernandes. Bom dia para você. Tá na onda? Tá com tudo!

Onda Livre, bom dia pra você. 9h36 na programação Vitor e Léo, sem limites pra sonhar. Também Patrícia Manoela e Gustavo Lima, Luiz Fonsi, Vagabundo. Na programação da Onda, sempre com as melhores músicas aqui, ó. Os ouvintes já vem chegando, participando com a gente aqui, nosso muito obrigado. Bom dia, com muita saúde e paz, quem manda essa linda mensagem é o Robson. Bom dia pra você também, Robson, obrigado pela sua participação. Bom dia, um dia abençoado, e coloca nos sorteios do aniversariante também. Enfim, chegou aos 37 anos, quem? É o Juninho dos Ovos, aí Juninho, parabéns, felicidades pra você, muita paz, muita saúde. Ó, pra concorrer aos prêmios, já sabe, é pelo site, aplicativo Face ou Insta da Onda. Bom dia também pra Tarsila do Campestre, obrigado pelo carinho, chegando junto também. Boa quarta-feira, meio da semana com tudo, Aretuza. Bom dia pra você, menina, também, nosso muito obrigado. Quem mais, ó, tá querendo concorrer aqui aos ingressos do Parque do Juninho. Deixa eu ver quem mandou essa, a Geisa. Ô, Geisa, bom dia. Quer concorrer? Claro. Inscrições pelo site, aplicativo Face ou Insta da Onda. Participa. Boa sorte pra você. Manda um grande abraço. Bom dia, o Júlio César também tá aqui juntinho com a gente na sintonia. Vamos seguindo com mais previsões astrais. Bom dia pra você que é de Leão. Leonino, leonina, diminua expectativas e foque nos assuntos práticos. Saúde e trabalho estarão em destaque com aumento de demandas. Será um bom momento para organizar os pensamentos e se fortalecer interiormente. Sonhos com uma viagem especial manterão aí o astral em alta. Cheque detalhes de roteiros. Suporte de amizades experientes darão segurança. Virgem, bom dia para você. O foco na vida pessoal, no amor, filhos e na inovação profissional vai fortalecer sua identidade e autoconfiança, tá? Máscaras sociais poderão cair hoje e dar lugar a uma visão mais realista das amizades e colegas de equipe. Viagens e eventos movimentarão a vida nesta fase. Libra, bom dia para você. Entre o passado e o futuro, se concentre no que você poderá fazer agora. As informações poderão chegar confusas por mensagens, né? E chamadas. Valerá também pedir confirmação por escrito ou reler documentos antes de assinar. Evite responder no impulso. Escorpião, bom dia para você. Plano de viagem, curso ou processo jurídico pedirá revisão hoje, tá? Então confira datas, releia a documentação, confirme o combinado com alguém de longe antes de seguir adiante. O céu avisa que detalhes fáceis de passar batido poderão custar caro depois, hein? Troque confidências com uma pessoa querida e decida mudanças com segurança no fim do dia. 9h39. Zé Felipe, Ana Castela, bom dia.

Onda Livre, bom dia pra você, 9:45, Felipe e Rodrigo, ignora aqui na programação da Festa da Manhã, que coisa linda demais, as melhores músicas aqui sempre na melhor programação pra você. Depois do intervalo, tem muito mais, fique ligado.

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1: Muito bem, estamos na torcida pelo Brasil e a seleção aterrissou e realizou ontem o primeiro treinamento no centro de treinamento Columbia Park, no estado de Nova Jersey, nos Estados Unidos, hein? O local será a base da equipe durante a disputa dos Jogos Internacionais de 2026, pertencente ao New York Red Bulls, né, da Major League Soccer. O complexo foi inaugurado no fim de abril, após investimentos superiores a 100 milhões de dólares, né? O clube norte-americano continuará utilizando o espaço durante o período, mas em horários alternativos e sem interferir na programação da seleção. O CT está localizado a cerca de 15 minutos do hotel da delegação e próximo ao estádio MetLife, onde o Brasil fará sua estreia diante do Marrocos no dia 13 de junho.
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3: Bom dia! Onda Livre, bom dia pra você. Faltando 9 para as 10, já estamos de volta aqui abrindo mais uma sequência na festa da manhã pra você. Daqui a pouquinho tem todos os aniversariantes do dia. Tá fazendo aniversário, bora participar aqui juntinho com a gente, tá bom? Manda aqui através do WhatsApp da Onda 199-9649-4351. As últimas previsões astrais de hoje, Sagitariano, Sagitariana, bom dia para você. Conversa sobre o orçamento dos planos A2, investimentos e padrões de consumo trarão reflexões importantes hoje. Promessa generosa demais poderá esconder medos ocultos. Valerá separar questões afetivas das financeiras com os filhos ou a pessoa amada. O dia também pedirá uma leitura cuidadosa antes de assinar qualquer coisa. Capricórnio, bom dia. Oposição da Lua em seu signo com Vênus poderá trazer cobranças em uma parceria afetiva ou profissional. Um relacionamento importante em sua vida pedirá mais atenção do que você tem dado, ou ao contrário, você poderá precisar de mais espaço. Conversa franca em um tom carinhoso poderá solucionar conflitos. Aquário, bom dia. Confira a agenda. Poderá haver algum esquecimento ou confusão. Valerá confirmar compromissos importantes e otimizar seu tempo. Sinal amarelo na saúde, o cansaço acumulado pedirá mais descanso, tá? Mas não mais café. É o descanso realmente, tá? Então adie uma conversa cansativa para amanhã. O dia será melhor aproveitado em atividades criativas. E o clima tá muito divertido no amor, hein? Peixes, bom dia! A cabeça estará mil com novas ideias e projetos. Deixe os contatos importantes para amanhã e anote informações para não se perder. O que você quer dizer? Poderá soar diferente, né? O que quer dizer isso é que ouvir pedirá mais interpretação cuidadosa. Então pegue leve com os filhos, pessoa amada, os irmãos, né? Família, e evite brigas. Estamos finalizando aqui as previsões astrais, mas está de volta amanhã aqui na programação da Festa da Manhã. E aqui na Onda, você já sabe, já estamos no clima, torcendo pelo Brasil.
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Livre, bom dia pra você, 10 e 6. Recordando Daniel, declaração de amor. Ferrugem, teve Leonardo por aqui também. Maria Pereira chegando por aqui, bom dia pra você. Boa quarta-feira, meio da semana, sempre na sintonia com a gente, né? Deixando aqui a nossa manhã muito mais gostosa. Também quero agradecer aqui a participação da Ivanice. Também a Geisa já tá por aqui participando também das promoções da Onda. Bom dia. E boa sorte aí nos sorteios, tá? Bom dia aí, boa véspera de feriado também. Tem muita gente amanhã, vai estar de boa, né, Mula? Já chegou por aqui também, um bom dia especial aí pra você. Bom trabalho pra toda a sua família. Tamo junto sempre aqui na programação também, né? Daqui a pouquinho eu quero mandar aqui um alusão pra todos os aniversariantes do dia. Bora participar. Bora participar também aqui das promoções da Onda. O John Will em Santa Maria também tá aqui, ó. Bom dia pra você, obrigado aí pelo carinho. Escreveu aqui, ó. Santa Maria na sintonia da Onda. Tá na Onda, tá com tudo, tá feliz também, claro que sim. Bom dia a todos aí, tá? Deixa eu ver quem mandou aqui mais uma participação nesta manhã. Liliana, bom dia. Liliana desejando aqui um ótimo dia pra todo mundo, desejando bênçãos, né? E que Deus possa proteger todo mundo. Tá pedindo a música do Ed Brito Samuel, a gente toca pra você, claro que sim. Obrigado aí pelo carinho. Tá pedindo aqui a linda mensagem do dia, né? Que falamos aí no começo da programação. A produção já vai cuidar de tudo isso e enviar pra você, tá, Liliana? Obrigado aí pelo seu carinho. Ótima quarta-feira. Vamos com o Gustavo Mioto, pedido de socorro. Bom dia pra você.

0: Onda Livre, bom dia, 10h14, João Neto e Frederico Murilo Rufi, coração pede carona na programação aqui. Você que tá de carona, sempre juntinho com a gente, obrigado. Obrigado pela sintonia também, virando intervalo, já de volta aqui com os aniversariantes do dia. Quem ainda não mandou o nome, dá tempo. Daqui a pouquinho tem o nosso tema, na torcida, né? Torcida no coração, vai Brasil aqui na Onda. Já você vai conhecer nosso tema aqui durante a nossa programação da Onda, tá bom? Fica ligado. Vamos com mais informação.
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0: Bora, previsão do tempo e a temperatura. Quarta-feira vai ser de sol, mas também aparecem nuvens durante o dia. Períodos de céu nublado, tá? Sem previsão de chuva. A máxima deve chegar aos 23 graus hoje. Previsão para amanhã, quinta-feira, feriado. Vai ser de sol também, com algumas nuvens. Névoa ao amanhecer. Mínima de 12, a máxima também de 23 graus. Informações do site climatempo.com.br.
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8: 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E a hora certa.
9: Onda Livre, bom dia, 10 e 18.
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4: Bom dia, bom dia, já estamos de volta abrindo aqui mais uma sequência na festa da manhã. Boa quarta-feira, Onda Livre na torcida pelo Brasil, hein? Durante toda a programação da Onda tem esse clima gostoso, tá chegando o dia. Brasilzão tem mais um amistoso sabadão, né? Diante do Egito e depois bora com tudo Brasil. E vamos trazer todas as informações aqui durante todo o dia para você ficar muito bem informado. E nós temos também o nosso tema. O tema é o tema da Onda na torcida pelo Brasil, torcida no coração. Bora curtir? Bora cantar junto com a gente? Vamos decorar essa letra. 10:21. Bom dia.

com a gente na torcida pelo Brasil. 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

0: Onda Livre, bom dia pra você, 10h33. Jorge Matheus aqui na programação da Festa da Manhã. Estamos aqui sempre na sintonia. Obrigado aí pela participação. Manda aqui um beijo carinhoso a Sol também na sintonia. Bom dia especial pra você aí. Obrigado pelo carinho. Tamo junto sempre. Fica junto nesta manhã gostosa de quarta-feira. Coisa boa demais, né? Manda aqui um beijão também pra Edneuza na sintonia. A Francisca tá por aqui também, bom dia especial pra você. Érica, bom dia, tamo junto, sempre juntinho, né? Érica aqui querendo participar das promoções da Onda, só fazer inscrição pelo site e aplicativo Face ou Insta da Onda. Maria Isabel também tá aqui na sintonia, boa quarta-feira. Vamos aos aniversariantes. Vamos comemorar então, né? Parabéns a Adelaide do Novo Horizonte fazendo aniversário hoje, a Adriana Cristina também do Parque Orlando 1, a Aline Regina, Água Branca, quem mais? Ana Paula, Itaperu, também quem faz aniversário hoje é o André no Campestre, Vila Independência, o André Ricardo, Camila de Cássia Industrial também fazendo aniversário, Vale do Sol, a Cássia Alves, também quem faz aniversário hoje é o Cássio Jardim Maria, né? No São Sebastião da Serra também, quem tá na sintonia e fazendo aniversário hoje, a Claudete. No Bela Vista, o Cláudio Roberto faz aniversário hoje. Santa Terezinha, a Edilene, aniversariando. No Garças, Eduarda. No São Francisco, Eduardo Rodrigues, parabéns. No Jaraguá, Elizabeth. As Chácaras Nazaré 2, Elizabeth também faz aniversário hoje. Em São Pedro, Emerson também, completando mais um ano de vida. E a Franciele Regina do Monte Carlo, também completando mais um aninho. A todos, parabéns, felicidades, muita paz, muitos anos de vida. E é claro, né? Sempre na sintonia da Onda, a gente quer agradecer você participando aqui. E a gente já sabe, né? Estamos no clima, torcendo pelo Brasil.
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0: Vai, Brasil! Para todos os aniversariantes agora, Jean e Giovanni, Bruno e Marrone.

0: Livre, bom dia pra você, tá na onda, tá com tudo, 10h48, Brasil no clima, na torcida pelo Brasil 2026, é a torcida brasileira aqui juntinho com a gente, toda a cidade, toda a região, curtindo a melhor programação, né? Champanhe, menos é mais. E a frase imperfeita também, Leonardo, amanhã em Raça Negra, Sorriso Maroto. Mandar um beijão aqui, ó, pra Sol na Sintonia, Jéssica também, beijo carinhoso aí pra toda a família, o pessoal no trabalho, a Cássia, a Lu também, a Bianca, né? É, mandando beijo aqui pra todos na sintonia, inclusive ela que tá de folga hoje, de boa, vai emendar um feriadão, cola aqui na programação da Onda, é assim que a gente gosta, por isso, né? A gente capricha na programação, capricha no seu alôzão aqui, na sua participação. Bora na torcida!
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0: Onda Livre na torcida pelo Brasil! Diego Vitor Hugo!

0: Onda Livre, bom dia pra você, 10h58. Traia Véia, lembrança boa aqui na programação. A manhã mais gostosa do seu rádio é a festa da manhã, tem meio-dia tem na Onda da Saudade, sempre com os clássicos do sertanejo. Se você ainda não mandou seu alusão, pode mandar aqui, através do WhatsApp da Onda, a gente vai mandando um bom dia pra você, mandando esse alusão especial de todas as manhãs. Depois do intervalo, tem papo de novela.
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0: 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E a hora certa.
3: Onda Livre, bom dia, 11 horas em ponto.
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3: Onda Livre, bom dia pra você, 11 horas e 3 minutos. Quarta-feira, 3 de junho.

0: Brasil.
1: Vamos nessa, bom dia. Coisa boa demais, saber que você tá aqui, ó, na sintonia da onda. Agora vamos trazer o resumão, né? Resumão da sua novela favorita.
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1: E é papo de novela, tem um resumo aqui pra você, quem ama cuida. Capítulo de hoje, Pilar acusa Adriana de ter empurrado o Arthur. E o Pedro apoia a Adriana. Adriana diz a Elisa que Pilar não sossegará enquanto não colocá-la na cadeia pela morte de Arthur. Ulisses é mentiroso, mente para Fábia. Pilar reúne Ulisses, Silvana e Diná para alinhar o discurso do depoimento que farão à polícia, culpando quem? Adriana pela morte de Arthur. Tudo isso e muito mais, resumão aqui, ó, na festa da manhã, pra você, no Papo de Novela. 11:04, bom dia, Cleber.

Onda Livre, bom dia pra você. 11:16, tá na onda, tá com tudo. Pericles, Ana Castela, simplesmente acontece, hein? Aqui na programação da Festa da Manhã pra você, mandar um beijão, obrigado pelo carinho sempre, a Lucinei Emídio na sintonia, abração aí pra todos, ela que tá mandando um abraço pra bandida também, a bandida que tá de licença médica, mas vai voltar novinha em folha, né? Coitada, fez a cirurgia nos pés aí, mas ela tá de licença, tá tudo bem com ela. Logo mais ela voltará assim que se recuperar, né? Mas tá tudo bem, graças a Deus, né, bandida? Bom dia pra você também, aí todo mundo juntinho com você. Obrigado aí, sempre tamo junto, viu? Quem mais tá por aqui também? A Vera Lúcia. Vera Lúcia, bom dia, Vera. Tamo junto também na programação aqui da Festa da Manhã, se divertindo, cantando com a gente, entrando no clima, na torcida pelo Brasil. Bora, vamos nessa, mandando pensamento positivo para a seleção, né? Agora tem Zenete e Cristiano, cadeira cativa, 11:17, bom dia para você.

0: Bom dia, 11h27, admita, Matheus e Cauã Laona Prado aqui na programação da Festa da Manhã. Daqui a pouquinho tem pra você o resumo aqui da novela Coração Acelerado, tá? Já tem um papo de novela pra você também, daqui a pouquinho já vamos fazer aqui os primeiros sorteios desta manhã, então fica ligado que tem muitos prêmios pra você ainda, hein?
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0: O dólar opera em alta de 0,83% nesta quarta-feira, cotado a R$ 5,05, perto das 10h30 da manhã. Já o Ibovespa, principal índice da Bolsa Brasileira, tinha queda de 1,34% no mesmo horário, aos 171.856 pontos. Pois é, os Estados Unidos propuseram mais uma sobretaxa para os produtos brasileiros na noite de ontem. A decisão de aplicar uma taxa de 12,5% se baseia na seção 301 da Lei de Comércio Americana, a mesma usada para justificar a tarifa de 25% imposta ao Brasil na véspera.
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0: Livre, bom dia, 11h30.
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0: Onda Livre, bom dia pra você, 11h33. Vamos nesse meio-dia, tem Na Onda da Saudade, com os clássicos do sertanejo pra você. Coisa boa demais, né? Só as melhores de todos os tempos, pra gente recordar, matar a saudade, né? E você sempre aqui na sintonia da Onda. Bom, daqui a pouquinho quero trazer aqui, ó, capítulo de hoje da novela Coração Acelerado. Agora tem Paula Fernandes. Bom dia! A Mar de Novo.

0: Onda Livre, bom dia pra você, 11h42, Sammy Rico, Zezé de Camargo, Estrada da Vida, na programação da Onda. Gente, tem sorteio aqui, vamos fazer o primeiro sorteio desta manhã, promoção Cine Onda, pra você entrar numa boa, curtir o cinema multiplex no Shopping Piracicaba, no Cine Araújo, hein? Quem tá se dando bem, faturando então um par de ingressos é a Isadora, final do telefone 47, parabéns Isadora. Esse par de ingressos aqui já é seu para você curtir o filme que você escolher. Você, mais um acompanhante. Parabéns e muito obrigado aí pela sua participação, tá bom? Vamos fazer mais sorteio, que tem mais sorteio sim. 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Tá participando, cruza os dedos, boa sorte. Quem vai faturar essa pizza é a Andréia. Final telefone 53, parabéns Andréia. A produção entra em contato com você e muito obrigado aí pela sua participação, hein? 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
0: Você sabe que vamos nessa. Aqui tem aqui o resumo da novela Coração Acelerado. Capítulo de hoje dessa quarta-feira, Agrado pensa em como revelar a mentira de Nayane sobre seu passado. Vara prejudica a apresentação de Nayane sem querer e João Raul conforta a moça. Irene repreende Valmir por permitir que o filho peça Nayane em noivado. Janete e a Laorzinho conversam. Agrado e Eduarda desmascaram Nayane e Roney e Zilá se desesperam. Janete confronta Zilá. Gael chama na Castela para sair. Valmir confessa a João Raul que sabia que Agrado era Diana. A Laorzinho se decepciona com Nayane. João Raul e Agrado discutem. Tudo isso e muito mais no capítulo de hoje, aqui no Papo de Novela, pra você na festa da manhã. E a gente segue, hein, trazendo mais sucesso, 11h44. Já estamos aqui no clima do Mundial, hein? Brasil, vai com tudo, estamos na torcida. Bom dia. A torcida pelo Brasil, Gabi.

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1: Bola Livre, bom dia pra você. 11:53, Tiaguinho. Pensamentos intrusivos. Finalizando a festa da manhã desta quarta-feira. Coisa boa demais, né, gente? Quanta música, quanta alegria. A sua participação aqui sempre, né? Amanhã tem mais, então, na sequência, tem pra você aqui os clássicos do sertanejo. Fica ligado.

0: junto com a gente na torcida pelo Brasil. 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
1: Muito bem, na torcida pelo Brasil estamos acompanhando aí o dia a dia, a todo momento, né, sobre a seleção. Bom, o Brasil fecha a preparação para o jogo de sábado às 19 horas contra o Egito em amistoso que será disputado em Cleveland, nos Estados Unidos. Os egípcios também estão em preparação, né, para o Mundial, mas carregam um incômodo jejum: nunca vencer um jogo no torneio. O Egito é o maior campeão da Copa Africana de Nações. A seleção já conquistou o torneio 7 vezes, 2 a mais do que o segundo maior vencedor, que é a seleção de Camarões. O último troféu, porém, foi conquistado há 16 anos, em 2010. Apesar do sucesso continental, será apenas o quarto Mundial disputado pelo Egito. Em 7 jogos, nenhuma vitória. O retrospecto atual tem 2 empates e 5 derrotas.
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1: 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Onda Livre, bom dia, 11:56.
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1: Onda Livre, está na onda, está com tudo. Vamos nessa então. A partir de agora até uma da tarde com os clássicos do sertanejo, as melhores de todos os tempos, as lindas regravações também, hein? Vamos começar muito bem com Rio Negro e Solimões.
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0: Onda Livre, boa tarde pra você, meio-dia e 18, Leonardo, a distância aqui na Onda da Saudade, teve Daniel Maiara e Maraíza, Chitãozinho e Chororó, hein? Depois do intervalo tem muito mais, a gente continua viajando no tempo e matando saudade.
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0: Onda Livre, boa tarde, já de volta por aqui na Onda da Saudade, com os clássicos do sertanejo. 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

Onda Livre, boa tarde pra você, meio-dia e 45, Edson Hudson, grande amor da minha vida. Linda regravação pra você, Daniel, os amantes, teve Juliano César também, bem aos olhos da lua. 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A gente continua trazendo as melhores, meio-dia e 47. Na onda.

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0: Onda Livre, boa tarde. A partir de agora tem eu, Thiago Marquezine.
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0: Você, quarta-feira, meio de semana e mais uma tarde da Onda chegando pra você a partir de agora, essa quarta-feira maravilhosa, véspera de feriado, né? Então vamos juntos por aqui até as 5 horas com muito mais músicas pra você. Bora começar com Maiara e Maraíza. Quem sente saudade sou eu.

0: Neto e Cristiano, seu Polícia. É sucesso na tarde da onda. Aqui a gente fecha a nossa primeiríssima sequência. Bora pro intervalo daqui a pouquinho. Tem mais pra você.
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0: Onda Livre, boa tarde. Estamos de volta para você na programação com Mais Tarde da Onda. E bora que tem Super Onda chegando.
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0: No ar a Super Onda em 105,3. E a partir de agora aqui na Onda, a gente vai conferir uma atrás da outra sem parar, com muito mais alegria, muito mais sucesso naquele jeitão que eu sei que você gosta. E é o seguinte, bora curtir por aqui na programação da nossa tarde da Onda. Vamos curtir o nosso tema aqui na Onda Livre, nesse clima de Copa. É a torcida no coração, pra seguirmos na torcida e na emoção pelo nosso Brasil.
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2: Ê, Vini Drummond, mais uma vez se preparando.

0: Na Superonda, sua boca mente, é Zé Felipe e Ana Castela. E para você agora tem Mato Grosso e Matias, perdoa.
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devia ser proibido, Henrique e Juliano, fechando mais uma hora e a nossa primeira edição da Super Onda. Tem muito mais por vindo por aí, depois do break pra você aqui na Onda. 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
0: Onda Livre, boa tarde. Por aqui segue Thiago Marquezine. Vamos juntos até às 5.
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0: Tá na onda, tá com tudo. Vamos abrindo mais uma sequência de sucessos pra gente curtir agora. Júnior e César, Cheiro de Culpado.

boa tarde, 12h17. Simone Mendes, Saudade Proibida, aqui na Tarde da Onda pra vocês. Como também o sucesso de Jorge Matheus, Amo Noite e Dia, Fala Mansa, Mais um Dia de Som. E aqui a gente fecha mais uma sequência da nossa Tarde da Onda com muito mais sucessos. E claro, a sua participação também. Tô te esperando no nosso WhatsApp, hein? 996494351.

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1: E o técnico Carlos Ancelotti comandou nesta segunda o primeiro treino da seleção brasileira em solo norte-americano, com praticamente todo o grupo à disposição. Dos 26 convocados, apenas Neymar, que segue em recuperação de uma lesão na panturrilha, não participou da atividade. Os zagueiros Marquinhos e Gabriel Magalhães, além do atacante Gabriel Martinelli, se apresentaram após a final da Liga dos Campeões da Europa e já treinam normalmente com o restante da delegação. O trio está à disposição para amistoso desde sábado diante do Egito. A atividade foi fechada para a imprensa com acesso apenas aos minutos iniciais. A expectativa é de que Ancelotti faça ajustes na equipe para o último compromisso preparatório antes da estreia do Brasil nos Jogos Internacionais de 2026. Marquinhos e Gabriel Magalhães devem reassumir a dupla da zaga titular, mas novas observações não estão descartadas. O desempenho dos reservas na vitória por 6-2 sobre o Panamá também ampliou as opções para o treinador. Nesta quarta, a programação prevê atividades físicas pela manhã e treino aberto ao público no período da tarde. A preparação da seleção acontece no centro de treinamento do New York Red Bulls, em Nova Jersey. O Brasil enfrenta o Egito neste sábado às 19 horas em Cleveland. A estreia da equipe será no dia 13 de junho, diante do Marrocos, em Nova Jersey.
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1: Onda Livre, boa tarde, 2h25. Já estamos de volta para você com mais tarde da Onda. Seguimos por aqui até às 5, com muito mais sucesso na programação em 105,3. Você continua, claro, participando comigo pelo 996494351. Deixa eu beijar essa galera comigo aqui no WhatsApp da Onda. E aí, minha querida Sandra Vatti, tudo bem, Sandra? Beijo pra você, Sandra Vatti, um abraço no maridão, toda a família também, viu? Uma abençoada quarta-feira pra vocês aí. Um boa tarde especial pro Robson. Fala, meu querido Robson, como estamos, hein? Um abração pra você aí, obrigado pela sintonia. Meu caro querido amigo Júlio César Bueno de São Manuel, também na sintonia junto com a gente aqui na Tarde da Onda. A Sol, e aí, Sol, tudo bem? Beijo, é ouvinte ligadaça todos os dias também, aqui o dia todo na programação, né, Sol? Beijo, viu? Obrigado pela participação, tamo junto. Vamos em frente por aqui com muito mais sucesso. 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E a gente segue por aqui, sendo a torcida mais animada pelo nosso Brasil. É esse clima gostoso aqui na

0: Onda Livre, boa tarde, 2h42. Pra fechar mais uma sequência na tarde da Onze, Jorge e Matheus. Calma, teve Danilo e Davi. Não mexe nas minhas gavetas, Lucas Morato, do jeito que eu tô. E aqui a gente fecha mais uma super sequência pra você. Depois do intervalo tem Super Onda, tem Pod da Onda com muito mais entrevistas pra você. 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

0: Onda Livre, boa tarde, 2h47. Já estamos de volta pra você com mais Tarde da Onda. Bora em frente por aqui com muito mais músicas, hein? Antes, deixa eu mandar um alô especial aqui pra minha querida amiga Tarsila do bairro Campestre. Tá na sintonia, ótima tarde pra você, Tarsi. Obrigado pela participação, viu? Um beijão carinhoso aí pra toda a turma no Campestre ligada junto com a gente. Seguinte, bora de Super Onda?
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0: É a Super Onda no ar para você em 105,3 e a partir de agora você sabe, é uma atrás da outra sem parar, com muito mais sucessos, mais quarta-feira, meio de semana, hoje é véspera de feriado e é claro que a gente tem mais uma entrevista muito bacana para você que tá aqui de ouvido ligado na onda. Vamos curtir o Pode da Onda juntinhos?
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0: Um papo gostoso com pessoas interessantes. Fique ligado porque a conversa já vai começar. Muito bem, 2h48 e o Pode da Onda está no ar para você em 105,3. E hoje estou recebendo aqui no estúdio a professora doutora Lumila Souza Girioli Camargo, ela que é coordenadora do curso de Ciências Contábeis de Limeira da Universidade Paulista. Professora, seja bem-vinda à Onda Livre, obrigado pelo seu tempo por estar com a gente por aqui, uma boa tarde.
4: Boa tarde, é um prazer estar aqui com vocês. Quero desejar uma boa tarde aí para todos os ouvintes, especialmente aos meus alunos aí de Limeira e também de Piracicaba. É um prazer vir aqui bater um papo hoje sobre contabilidade e finanças.
0: Prazer é nosso, obrigado pelo seu tempo. Então já vamos entrar de cabeça nesse assunto, vamos começar falando sobre tecnologia e futuro. Professora, com a inteligência artificial, um dos assuntos mais comentados aí, né, talvez dessa nossa geração e a automação, a contabilidade não vai desaparecer? Essa é uma dúvida que pode surgir. Vale a pena fazer essa faculdade?
4: Muito bacana, né, você ter feito essa pergunta, porque a resposta, ela é contra-intuitiva. Muitos pensam que a IA vai acabar, né, com o contador, mas não, né? Na verdade, o contador que não usar a inteligência artificial é que vai ser eliminado. Por quê? O que que a IA faz? Vamos dizer assim que a IA faz o trabalho chato da contabilidade. Ela lê nota fiscal, ela faz lançamento automático, conciliação bancária, algumas declarações simples. Ou seja, o trabalho que era mais repetitivo, mais braçal, ele está automatizado. E isso é ótimo, né? Mas o que que a IA não faz? A IA, ela não interpreta o lucro, mesmo, né? Por exemplo, o lucro caiu, mesmo com o faturamento da empresa subindo. A IA não negocia com a Receita Federal. A IA não decide se você deve abrir uma empresa agora ou esperar. O regime de tributação que a sua empresa deve seguir, né? Então, o contador, na era da IA, ele tem que usar a IA como uma aliada e olhar para os números antes que algo errado possa acontecer e o problema vir a explodir, né? Então vamos dar um exemplo, né? O Nubank aí, ele usa IA para processar milhões de transações por dia, mas ele tem um time gigantesco de contador e de analista financeiro que vão interpretar esses dados, que vão montar o relatório, principalmente porque eles têm que prestar contas para 4 países diferentes. Né? A Nu, ela está presente aí na Bolsa de Valores de Nova York, nos Estados Unidos, e ela tem cliente, né, no México, no Brasil e na Colômbia. Então, pensa todo o trabalho, né, do contador para garantir que a contabilidade esteja em conformidade com as normas de 4 países distintos. Né? Então, a IA processa as informações, mas foi o ser humano que decidiu, que interpretou, que analisou. Né? Então, hoje, você fazendo o curso de Ciências Contábeis, você já vai ter contato com todas essas ferramentas, né? Com IA, com Business Intelligence, com Power BI. E isso é um enorme diferencial no mercado de trabalho. Que nem antigamente, quando a calculadora surgiu, o matemático foi extinto? Não, é a mesma coisa. A IA, ela não vai eliminar quem trabalha com números.
0: Ou seja, se atualizar, com certeza vale muito a pena se dedicar principalmente a esse curso que tem na Unip lá com vocês, né, professor?
4: Não, com certeza. Então, e o curso, ele é muito, como eu disse, ele é muito atrativo, 100% de empregabilidade no mercado de trabalho. Todos os meus alunos ou estão fazendo estágio ou estão empregados com bons salários, mas é isso, você precisa ser um contador antenado. Né? O contador é quem vai gerir aí o patrimônio das empresas e das pessoas. E isso, então, a IA nunca vai fazer.
5: Show de bola, já deu pra sentir aí como é que vai ser a nossa conversa por aqui, né? A gente tem que seguir com a nossa Super Onda, que tem muito mais sucessos. Na volta, a gente tem mais bate-papo aqui com a professora doutora Lumila Souza Gilioli Camargo, ela que é coordenadora do curso de Ciências Contábeis de Limeira, da Universidade Paulista. Fica com a gente, pode soltar começando. E agora tem o som de Cleiton Romário.
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0: Onda Livre, boa tarde. 12h58, é ele pra matar a saudade, Cristiana Araújo, é com ela que eu estou. Por aqui pra você, Cleiton e Romário também, Zenete e Cristiano, não namora, é a super onda como atrás da outra pra você. E a gente segue com o Pod também, né? O Pod da Onda, sempre com uma entrevista muito bacana, interessante pra você aqui na programação da sua Onda Livre. Hoje recebendo a professora doutora Lumila Camargo. Ela é coordenadora do curso de Ciências Contábeis de Limeira, da Universidade Paulista, a Unip Limeira. Professora, retomando aqui a nossa conversa, ainda falando sobre contabilidade, o jovem que ainda não entrou na faculdade, pode aplicar algum conhecimento de contabilidade no dia dele? Conta pra gente.
1: Pode e muito, né? Vou usar um exemplo real aí do pessoal que tem entre 16 e 22 anos. O pessoal aí tem muitas assinaturas de streaming, né? Spotify, Netflix, Amazon Prime, YouTube Premium. Quantas assinaturas vocês têm, pessoal? Soma tudo. A maioria das pessoas, às vezes, nem sabe quanto gasta por isso, porque acha, é uma quantia pequena, um pouquinho aqui, um pouquinho ali. E na contabilidade, isso que é o que a gente chama de despesa fixa, e é um conceito contábil básico. Então, a contabilidade, ela te ensina a enxergar o que está invisível, o que você não está enxergando. A mesma coisa, um parcelamento no cartão de crédito. Ah, mas são só 12 vezes de 60, isso é pouco, isso é barato. Mas se fosse 720 à vista, será que você teria esse dinheiro? Talvez você só consegue pagar porque é parcelado. Se fosse à vista, você teria? Então, o contador, ele aprende a calcular o custo efetivo total dos juros, ou seja, o percentual real de juro que você está pagando. E muitas vezes esse juro é altíssimo, principalmente quando você usa cartão de crédito, cheque especial. A mesma coisa, a moçada aí tem muito investimento no app. Abre uma conta na Rico, na XP, na Nuinvest. Cada produto financeiro, né, como por exemplo CDB, Tesouro Direto, ação, tem uma tributação diferente. Então, você entender isso antes de você investir faz com que você não perca dinheiro na hora do resgate desse investimento. Então, tudo isso é contabilidade. Então, a contabilidade, ela é literalmente a linguagem dos negócios e do dinheiro. Então, aprender isso na faculdade significa que você nunca mais vai olhar para as suas finanças sem entender o que está acontecendo, né? Então, eu desafio aí os ouvintes que estão ao vivo com a gente. Pega o celular aí, soma todas as assinaturas mensais de streaming de vocês. Quanto que deu?
0: Vai todo mundo assustar. E correr cancelar, será? Tá certo. Bom, a gente segue por aqui então com a nossa querida professora doutora Lumila Camargo e a gente volta com mais bate-papo na nossa próxima entrada por aqui. Vamos falar de carreira e mercado. Ela que é coordenadora do curso de Ciências Contábeis da Unip Limeira. E o Pod da Onda tem muito mais sucesso. Vamos ver de Brito e Samuel.
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0: Onda Livre, boa tarde. 3:07, Maiara e Maraísa. Leite 1, aqui na Super Onda pra você. David Brito e Samuel, Romance Rosa também. A gente segue com o Pod por aqui, trazendo mais bate-papo. Tô recebendo a galera hoje da Unip Limeira. A professora doutora Lumila Camargo tá trocando uma ideia com a gente, falando sobre carreiras, estamos falando sobre contabilidade. E aí, professora, voltando aqui pro nosso bate-papo. Seguinte, contabilidade não é só para quem gosta de matemática não, né, professora? Quais são os campos de atuação que a maioria das pessoas não conhece?
1: Pois é, né? Quando a gente pensa no contador, a gente imagina alguém olhando para planilhas. Mas deixa eu te dar exemplos reais, né, onde o contador aparece hoje. Por exemplo, aí os criadores de conteúdo. Um youtuber aí com 500 mil inscritos, ele vai receber de AdSense, de patrocínio, de venda de curso, de lives. E cada fonte de receita tem uma tributação diferente. Então, sem um contador, ele pode pagar um imposto errado e até ser autuado pela Receita Federal. Teve um caso aí de um influencer famoso que ele recebeu 1 milhão em um ano e não sabia que precisava de CNPJ. Quem lembra dessa história aí com o Felipe Tito? A questão, né, de startups e fintechs aí, empresas como Nubank, iFood, 99, elas têm equipes inteiras de contabilidade e controladoria. O contador, então, dentro de uma startup, ele não fecha livro fiscal. Ele vai controlar os custos, as despesas, ele vai projetar quando o dinheiro dessa empresa está acabando e vai apresentar o resultado para os investidores. A mesma coisa aí, os games, os e-sports, né? Os times de e-sports, eles faturam com patrocínio, com premiação, com streaming. Alguém precisa estruturar esse negócio, cuidar dos contratos internacionais, administrar o patrimônio dos jogadores, das empresas, e quem faz isso é o contador. Então, o curso de Ciências Contábeis, ele te abre a porta para todos esses mundos, né? De gestão, de finanças. Então, essa escolha é sua, e eu acho que é uma escolha inteligente. Como eu disse aí, a contabilidade é a linguagem dos negócios, a linguagem do dinheiro. Então, uma pergunta aí, né, para os nossos ouvintes. Vocês sabiam que o seu streaming favorito provavelmente tem um contador? Porque todas as empresas precisam de um contador.
0: Certamente. Tá aí, então, a fala convencedora da professora com a gente aqui no nosso Pod da Onda. E seguimos, então, com mais bate-papo. Na volta, na nossa penúltima entrada, falaremos sobre empreendedorismo. Fica com a gente, o Pod ainda tem muito mais pra você. Vamos de Pixote? Apenas mais uma de amor.
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1: Onda Livre, boa tarde, 3h16, ele já
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1: Na Super Onda, teve Pixote também, apenas mais uma de amor. Muito mais músicas para você aqui na programação em 105,3. E é claro, também com mais pod da onda. Professora, vamos retomar aqui nossa conversa ainda falando sobre contabilidade. Vamos falar de empreendedorismo agora. Para quem quer abrir um negócio, por que que a contabilidade é indispensável desde o começo? Conta pra gente.
2: Então, vou contar, né, o que acontece com a maioria dos jovens que abrem negócio sem entender de contabilidade. Por exemplo, o influencer que vira empresário. Uma criadora de conteúdo, ela começa a vender um curso digital. Vamos supor que no primeiro mês ela fatura aí 20 mil. Aí ela pensa, nossa, tô rica, né? 20 mil. Mas ela esquece de reservar o imposto de renda. Se for 20 mil, pode chegar a 15%, dependendo do regime. Se for mais, tem adicional de 10%. Só que aí ela esquece, né, de separar o dinheiro que é dela, o dinheiro que é da empresa, e usa parte desse faturamento para pagar uma conta pessoal. No terceiro mês ela vai estar no vermelho e sem entender por quê. Isso é falta de educação contábil básica. Então, extremamente importante. Outro exemplo, uma startup que escolhe um regime tributário errado. Dois amigos resolvem abrir uma empresa de software. Por exemplo, escolhem o Simples Nacional sem calcular direito. 6 meses depois, eles descobrem que eles poderiam ter pago menos imposto se tivesse, por exemplo, colocado a empresa num regime de lucro presumido. Eles acabaram perdendo um dinheiro que poderia ter ido tanto para o crescimento da empresa quanto para eles próprios. Principalmente agora, né, com a reforma tributária, o contador tem um campo de trabalho gigantesco para trabalhar. Porque isso vai impactar todas as pessoas, todas as empresas, num prazo mínimo aí de uns 30 anos. Porque até a gente concluir a transição aí do regime antigo para o regime novo, vai muito tempo. Então, o que o contador traz? Ele traz o preço correto. Muita gente vende sem saber o custo real do seu produto. Ele vai fazer com que você escolha o regime tributário certo, vai separar as contas da empresa e dos proprietários. E o mais importante, ele vai trazer um dashboard financeiro que mostra se o negócio está realmente saudável ou só com aparência de saudável. Ou como a gente diz hoje, né? Ou sabor saudável, né? Então, o contador, ele é um engenheiro, vamos dizer assim, que projeta e constrói a fundação sólida no seu negócio, garantindo que a estrutura aguente o peso e continue crescendo de forma segura. E tem um dado muito impactante do Sebrae, né, que ele fala que 48% das empresas fecham em até 3 anos. E a gestão financeira é a principal causa. Então a gente conclui que empreender é apaixonante, mas paixão sem gestão financeira quebra. Então o contador é imprescindível nesse processo.
1: Perfeito, recado mais do que dado. Então, aí fique atento às dicas que a nossa querida professora está deixando para a nossa audiência. Ela que é coordenadora do curso de Ciências Contábeis da Unip Limeira. E a gente segue por aqui. Na volta, na nossa última entrada, a gente vai falar um pouco sobre propósito, impacto, e a professora vai deixar aqui os contatos, falar como é que faz para ingressar nesse curso, que é interessantíssimo. Seguimos que tem Léo Chaves para você aqui no Pod da Onda.
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0: Center, TV Léo Chaves também, sucesso Fotos na programação. E a nossa última entrada por aqui, no nosso bate-papo com a nossa querida professora doutora Alumila Camargo, ela que é coordenadora de curso de Ciências Contábeis da Unip Limeira, está com a gente hoje aqui no estúdio falando um pouco mais sobre contabilidade, né? Professora, só para a gente fechar o nosso bate-papo por aqui, vamos falar um pouquinho sobre o propósito e impacto, né? Como é que a contabilidade pode ser uma carreira com propósito e impacto social, além de só gerar renda, professora?
1: Tiago, essa pergunta é a que mais me emociona, né? Porque toda profissão tem que ir além do dinheiro. Então, falando um pouquinho aí de sustentabilidade, de ESG, né? Empresas aí como Boticário, Natura, Ambev, elas têm publicado relatórios de impacto ambiental e social. E quem mede, verifica e garante que esses números são reais é o contador. Nós temos hoje uma pressão crescente aí por transparência, impulsionada inclusive pelas redes sociais, né? Então, com isso, essa área explodiu. Então, o jovem que se forma hoje, ele pode trabalhar medindo a pegada de carbono de uma empresa, que é justamente um indicador ambiental, né? Que vai medir o total de gases de efeito estufa que uma empresa emite. Outra questão muito importante, né? A questão do terceiro setor, das empresas sem fins lucrativos. Toda entidade que precisa, né, de doação, ela também precisa prestar conta dessa doação, seja para os doadores, para o governo, para a sociedade. Então, o contador vai garantir que o dinheiro vai chegar onde deveria. É uma fiscalização cidadã. A mesma coisa nos casos, né, de combate à corrupção. A maioria dos escândalos de corrupção, eles acabam sendo descobertos, na sua maior parte, por conta de uma análise contábil que foi feita de transações suspeitas. Então, quem faz contabilidade pode se tornar auditor e perito. E os auditores e os peritos são justamente os detetives financeiros do mundo real. Então, é literalmente uma carreira de impacto social direto. A nova geração, a geração de hoje, ela quer trabalhar com propósito. E isso é maravilhoso. Mas propósito também precisa de sustentabilidade financeira. Então, a contabilidade é a profissão que une os dois. Você entende o dinheiro e pode usar esse poder para as causas que importam. Então, é como sempre eu costumo falar. Quem controla os números, controla as decisões. E quem toma as decisões, muda o mundo.
0: Perfeito. Olha que frase bacana para a gente fechar esse nosso bate-papo falando sobre contabilidade. E, professora, para quem se interessa sobre esse curso, quer conhecer um pouco mais, a gente sabe que a Unip aí é um braço de educação importantíssimo, né, na região de Limeira. Vocês estão lá com esse curso disponível. Como é que faz para entrar em contato, para saber, ter mais informações com vocês?
1: Então, o pessoal pode entrar no site, né, unip.br. Tem o WhatsApp também, que é 19-3701-7005. Também podem me adicionar nas minhas redes sociais, o Instagram, @alumilacamargo. Lá nesses contatos, com certeza, vão ter informações aí sobre o curso. A gente vai ter um ingresso agora em agosto. Então, quem tiver interessado e quiser ingressar com a gente lá em agosto, vai ser muito bem-vindo.
0: Legal. Professora, obrigado pelo seu tempo, pela sua presença com a gente aqui. Sinta-se convidado. Os microfones aqui da Livre estão sempre abertos a receber vocês, toda a equipe da Unip. E quer deixar um recado final? Um abraço aí, que eu sei que tem uma galera te ouvindo em peso, né? Pode mandar os beijos aí, fique à vontade, viu?
1: Bom, eu quero agradecer aí aos ouvintes, a Onda Livre, a você, Tiago, a Unip Limeira, a todos os meus alunos e os meus ex-alunos também, né? Porque eu aprendo muito todos os dias com todos eles, né? Então, quero deixar aí esse beijo grande aí para os meus alunos e para os meus alunos. Um beijão, pessoal.
0: Show de bola. Obrigado, professora, pela sua presença. Essa foi a professora doutora Lumila Souza Girioli Camargo, coordenadora do curso de Ciências Contábeis da Unip Limeira, com a gente aqui no Pod da Onda. E a gente segue com muito mais sucessos. Vamos de Fernando e Fabiano e Panda? Não é só terminar.
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0: Milton Ben aqui na programação pra você. Rolou também sucesso de Patrícia e Manuela, chama o Samu. Bora pro intervalo, daqui a pouquinho tem muito mais pra você.
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Onda Livre, boa tarde, 13h47, estamos de volta pra você, abrindo mais uma sequência por aqui da nossa tarde da Onda, muito mais músicas pra você. Vamos em frente até as 5 horas da tarde, hein? Continue comigo, participando também pelo 996494351, é o WhatsApp da Onda pra você interagir e participar conosco por aqui, fechou? Hora de música, tem Jéssica Reis, Luiz, Paulo e Léo.

Onda Livre, boa tarde, 3h56, esse é o sucesso aqui na programação do Felipe Rodrigo Ignora. Teve Felipe Araújo também, Estranho de Novo, Jéssica Reis, Luiz Paulo e Leão, Desejo de Amar. Deixa eu mandar um abração aqui pro meu caro querido Michel Góes, tá na sintonia comigo, super abração, hein? Obrigado pela participação, sempre tamo junto. Meu caro querido Júlio César Bueno de Samuel também tá na sintonia. Boa

0: sempre, boa tarde, 4 e 3, Gustavo Mioto, pedido de socorro, por aqui também você curtiu, Felipe Araújo na programação, som do Tiaguinho, pensamentos intrusivos e Felipe Rodrigo, ignora, vamos pro intervalo, fechando mais uma hora por aqui, tem muita música até as 5, fica comigo por aqui. 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
5: Onda Livre, boa tarde. Por aqui segue Thiago Marquezine. Vamos juntos até às 5.
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5: Muito bem, 4 horas mais 9 minutos. Já estamos de volta para você, abrindo mais uma sequência da tarde da onda com muito mais sucessos, hein? Até às 5 tem chão ainda. A partir das 5 horas já tem Xaba Show chegando para comandar também o Rancho da Onda. E ó, seguinte. Você sabe que aqui na Onda nós estamos no clima, né? Estamos no clima mesmo, estamos na torcida e a torcida da Onda tá em campo. Por isso que a gente vai curtir aqui agora o nosso tema, é Torcida no Coração. Vai, Brasil!

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0: Fechando mais uma rápida sequência na Tarde da Onda pra você. Daqui a pouquinho tô de volta e tem mais.
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17: Onda Livre, boa tarde, de volta na programação com muito mais músicas. Bora soltar mais uma por aqui, mais uma sequência de muita música.

0: Onda Livre tá na onda, tá com tudo, minha saideira dessa tarde da onda. Claro que o tempo voa, né? Por isso que eu tô indo nessa tarde da onda, fica por aqui. Obrigado demais pelo seu carinho, pela sua companhia, pela sua audiência, sempre aqui em 105,3. A partir de agora, vocês ficarão muito bem acompanhados, porque vem ele, o chique no talo do sertanejo, o bruto do bruto. Sheba Show pra comandar o rancho da onda até as 8 horas da noite. A partir das 9, eu tô de volta, claro, com muito mais sucessos com a noite da onda. E a gente vai até as 11 com a noite da onda. E a partir das 11 horas, só as mais apaixonadas do Onda Romântica. Não esquece de acessar o nosso site, app, face ou insta da Onda, pra você se inscrever nas melhores promoções que estão aqui. Sheba Show, bom rancho da Onda. Aquele abraço pra vocês, até mais tarde. Fui!
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18: Onda Livre com o Padre Velho. Chegamos, cabocada, 5 horas 6 minutos. Uma ótima tarde. O nosso Rancho da Onda de agora. Estaremos prosseguindo com vocês até as 8 da noite. É o mais melhor de mão do sertanejo do sertão. As cantigas mais lindas da galáxia. É por aqui mesmo, meu companheiro, pra nós. E prosseguindo sempre com os nossos amigos do Jardim São Pedro Supermercados. A porteira que ela vai abrindo e para começar muito bem, tem Bruno, mais uma Rony por aqui.

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0: Valeu, Brecô, padre! 5:19. Mais que chameguismo, que azedada na boca da égua, hein, compadre? O nosso rancho da onda vai trazendo as minhocas antigas pra você não ficar perdido que nem tartaruga namorando capacete, não, rapaz. É o mais nhó de bom do sertanejo do sertão, é as minhocas antigas, por aqui mesmo. Não que nem queiramos gambá também, longe disso, né? Moléstia à parte, vamos aproveitar e trazer aqui mais ofertagens para você. 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
0: Olá, meus compadres, 5 horas e 27 minutos, ótima tarde, bruto velho, já estamos de volta, prosseguindo o batidão do nosso rancho, você junto com nós, senão o trem fica chato que nem nariz de lutador de boxe, né, rapaz? Vai, então, quero trazer dica pra você que tá construindo, tá reformando aí, urso velho, ó, escute só. 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Lá vem mais cantiga chegando no rancho pra você não ficar de fora que nem dente de esquilo, hein? Minotti e o Fabiano, apreciem!

0: Tá livre em Cavalcada, faltando 25 minutos para 6 horas, Max Olive. Daqui a pouquinho tem a Ave Maria do Rancho, meu patrão. Daqui a pouquinho vou trazer dica também dos amigos do Empório Pai Nosso. Em breve vamos trazer novidade também do Empório Pai Nosso para vocês. Meu amigo Filipão já tá preparando para mandar para nós aqui e poder contar para vocês também, né? Capiãozinho, daqui a pouquinho vou falar também dos amigos do Arroz e Feijão Rei do Prato aqui no nosso rancho.
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0: 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Um programa mais sorto. Que dentadura na boca de banquela. Vamos lá, compadre. 5:42. Bruto do bruto. Estamos de volta ao nosso rancho. A Madalena participando com a gente. Obrigado aí pelo carinho também, lá no Campestre. Meu amigo Caio, Sérgio, Pedrão também. Toda a equipe, seu Jim, tá curtindo também. Obrigado aí pelo carinho, viu, turma? Vamos trazer mais moda pra vocês. Agora tem Chatelon.

0: Bom livro, compadre. 5:56. Compadre Daniel por aqui, pois intervalo de Maria do Rancho.
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1: Onda Livre Cavalcada agora 5:59
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1: A Livre Cabocada, 6 horas em ponto. Ave Maria do Rancho da Onda.
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compadre, 6:15, banda Projeto Raiz, rapaz, boa, compadre, véio. As minhas modas pra você ir conferindo com a gente aqui no 105,3, continue aqui participando, daqui a pouco eu tenho uma dica aqui, maravilhosa também, dos amigos do Jardim São Pedro Mercado, uma promoção que estreou essa semana e já tá um sucesso por lá, daqui a pouquinho já vou contar pra vocês também, meus compadres, meus amigos. 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

0: junto com a gente na torcida pelo Brasil. 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
1: E o Ronaldo é o maior artilheiro do Brasil em Copas, né? Com 15 gols marcados nas edições de 94, 98, 2002 e 2006 também, né? Na sequência, aparece Pelé, que tem 12 gols, seguido por Ademir Menezes, né? E também o Jairzinho e também o Vavá. Cada um deles tem 9 gols marcados pela seleção.
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1: Valeu, agora 6h22. Noite pra você.
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1: Bora lá com a nossa trucada, trazendo pra vocês o 7 ouro.
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0: Padre, tá aí o 7 horas de hoje no Truco no Rancho, em Baraemo, mais uma quererinha, passa aí o Espadilha.
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0: Olá, livre, meus patrão, espadinha de hoje. Eita, que essa trucada tá de arrancar a cara pra cabeça. Ó, chegou 7 copas aí, bruto.
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0: padre! Agora 6:39, Zezé do Camargo, irmão da lua, amigo das estrelas. É o nosso zap de hoje no Truco do Rancho. Porco sorte, manhã tem matrucada aqui, sou.
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0: Dali agora 6:41, noite.
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20: Dê mais risadas. Você já deve ter ouvido que rir faz bem para a saúde, e na realidade faz mesmo. Especialistas apontam que dar boas gargalhadas gera bem-estar e relaxa. Isso porque, se produzir uma boa risada, praticamente a pessoa coloca todo o corpo para funcionar. Uma boa gargalhada pode ativar simultaneamente até 80 músculos. Sorrir melhora o fluxo sanguíneo e o bom funcionamento do seu coração. Consequentemente, elimina riscos de hipertensão e problemas cardiovasculares. Dar boas risadas ainda fortalece o sistema imunológico, aumenta a energia, reduz o estresse e a dor, entre outros benefícios. Sorrir faz tão bem para a saúde que entrou para o calendário das celebrações. O Dia Mundial do Sorriso é lembrado sempre na primeira sexta-feira do mês de outubro.
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0: Da Livre com o Padre Velho, farta 15 minutos pra 7 aí. Bruto, como é que tá os preparativos aí pro seu finalzão de semana? O seu finalzão de semana daqui a pouco, né? E amanhã, este feriadão maravilhoso que vem chegando também. Já combinou com a famiagem direitinho, já reservou o seu HZB lá também, né? Ei, trem bruto. Seguinte, cabocada, na correria do dia a dia a gente fica sem tempo até de passar na farmácia, né não? 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Redrogal, zelando você e da sua famiagem, meu patrão. 6 horas 46 minutos, lá tá chegando mais cantiga, compadre véi. Você que tá aqui, madrinhadão, curtindo a onda, apreciando a nossa programagem. Vamos aqui com o nosso tema, torcida do coração.

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0: Sobre o compadre, 7 horas. Bruno e Marrone, por aqui é o seguinte, Caboclo, a Voz do Brasil será retransmitida, hein? A partir das 8 da noite aqui no 105,3. Após o intervalo, a gente abre mais uma hora com muito sertanejo, muita cantiga pra você daquele jeitão e com muita dica dos nossos companheiros de todos os dias por aqui.
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0: Brasil. As notícias do governo federal que movimentaram o país no dia de hoje.
1: Olá, boa noite.
2: Boa noite para você que nos acompanha em todo o país.
1: Quarta-feira, 3 de junho de 2026.
2: Vamos ao destaque do dia, reunião ministerial.
1: Melhoria da qualidade de vida do brasileiro ganha destaque.
2: Desenrola Brasil. Em menos de um mês já foram feitas 1.400.000 operações de renegociação de dívidas.
1: O governo anuncia que será lançado programa para quem está adimplente, ou seja, em dia com os débitos.
2: Presidente Lula cita a taxação dos Estados Unidos a produtos nacionais e destaca a soberania brasileira.
1: E ainda...
3: A gente vai vender para quem quiser comprar. Se não quiser investir aqui, nós vamos procurar outro. O que tem que saber é que o Brasil é dono do seu nariz. Isso aqui é um país democrático e soberano.
1: E ainda, mais empresas podem acessar recursos do Plano Brasil Soberano.
2: O programa atende empresas exportadoras que tiveram impacto com tarifa norte-americana ou conflitos no Oriente Médio. Claudimário Carvalho.
4: Portaria reduziu de 5% para 1% o impacto mínimo no faturamento bruto, exigido para que exportadores e fornecedores tenham acesso às linhas de crédito.
1: Você vai ouvir também vacina contra pneumonia e meningite.
2: A Pneumovinte já está sendo distribuída a estados e municípios para ampliar a proteção a crianças de 2 meses a 4 anos.
1: Imunização deve ter início na segunda quinzena de junho.
2: Hoje, na apresentação da Voz do Brasil, Mariana Jungmann e Luciano Seixas.
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2: Avanços nas áreas social, econômica e melhorias para as famílias brasileiras.
1: O presidente Lula realizou uma reunião ministerial e foi apresentado um balanço das ações do governo.
2: O presidente disse que espera realizar novas entregas até o mês de julho e ressaltou a soberania do país.
1: O editor Nazi Brum acompanhou a reunião e traz os detalhes para a gente ao vivo. Boa noite, Nazi.
5: Olá, boa noite, Mariana, boa noite, Luciano e os ouvintes da Voz do Brasil. Olha, nessa reunião ministerial foram apresentadas as ações do governo e como isso se refletiu na melhoria de vida para a população brasileira. O presidente Lula iniciou o discurso e foi o primeiro a destacar que, pela primeira vez, o Brasil atingiu o índice de desenvolvimento humano no patamar de muito alto. O IDH é medido pelas Nações Unidas para avaliar a qualidade de vida e o desenvolvimento de uma população.
2: Nazi, que outros avanços foram destacados nesse balanço do governo?
3: Bom, é um motivo de regozijo para todos nós saber que o Brasil atingiu a sua maior performance na questão do IDH. Não é que a gente tem um melhor. A gente hoje faz parte de um núcleo de países que são países de ponta em questão de qualidade de vida do povo.
2: Vamos lá então, Nazi. Que outros avanços foram destacados nesse balanço do governo?
5: Olha, Luciano, o governo do Brasil focou nas ações implementadas nos últimos meses. Entre os destaques, a aprovação do fim da escala 6x1 na Câmara dos Deputados e o fim da chamada taxa das blusinhas e imposto de importação para produtos de até $50. Na área social, a construção de 138 novas creches e a entrega de 31 mil cisternas pelo país. Na saúde, o programa agora tem especialistas, que já chegou a 52% dos municípios. E o programa Gás do Povo, que alcança todos os municípios, beneficiando 15 milhões de famílias. A ministra da Casa Civil, Miriam Belchior, destacou o lançamento do Move Aplicativos, que já registrou 740 mil motoristas de aplicativos e taxistas interessados no financiamento do carro novo em condições vantajosas. A ministra também citou o novo Desenrola.
6: O novo Desenrola Brasil Famílias, com 24 dias de operação, já renegociou 1.400.000 operações com descontos de 85% na dívida original. De 20 bilhões, a dívida caiu para menos de 3 bilhões para essas famílias.
1: O ministro da Fazenda, Nazi, Dario Durigan, também fez um balanço, né, durante a reunião. O que a gente pode destacar?
5: Olha, Mariana, o ministro da Fazenda, Dario Durigan, fez um balanço positivo, citando a criação de 5 milhões de empregos desde 2023, com o aumento de renda do trabalhador. O ministro ressaltou ainda que o crescimento do país superou as expectativas e que os brasileiros estão pagando menos impostos. Lembrando que o governo isentou o pagamento do imposto de renda para quem recebe até R$ 5 mil por mês. Vamos ouvir o que ele disse.
7: Por isso que nós acertamos as contas do país, colocando o pobre no orçamento e cobrando de quem tem capacidade econômica. Quem hoje vive de salário paga menos tributo. E quem tem fundo offshore, quem é dono de bet, hoje paga pela primeira vez tributo no país, o que é muito devido, o que é muito justo.
5: Olha, o presidente Lula também aproveitou a reunião ministerial para falar sobre os Estados Unidos indicarem que vão impor uma taxa de 25% a produtos brasileiros. Lula lembrou que o governo, mais uma vez, vai adotar o caminho do diálogo, sem abrir mão da soberania do país em nenhum momento nesse processo.
3: Os Estados Unidos quer problema, ele tem o direito de não querer. Agora, nós não vamos ficar chorando, nós vamos procurar outros parceiros. Se ele não quer comprar, a gente vai vender para quem quiser comprar. Se não quiser investir aqui, nós vamos procurar outro. O que tem que saber é que o Brasil é dono do seu nariz. Isso aqui é um país democrático e soberano. E por conta dessa soberania, nós faremos tudo o que for necessário. Nós queremos respeitar todo mundo, mas nós também queremos respeito.
8: E sobre as próximas ações do governo, o que foi divulgado na reunião, Nazi?
5: Luciano, muitas entregas estão previstas para as próximas semanas. A gente pode citar um novo plano para o combate ao feminicídio, uma nova fase do programa Desenrola para pessoas que estão com os pagamentos em dia, não caiam na inadimplência. E o Move Motos, uma nova modalidade de linha de crédito voltada para motociclistas que trabalham com aplicativos de entregas e transporte. Mariana, Luciano.
1: Nazi, obrigada pelas suas informações ao vivo.
8: O governo do Brasil manifestou hoje profunda discordância da conclusão dos Estados Unidos de que a pecuária brasileira utilizaria trabalho forçado em sua produção.
1: A investigação da seção 301 foi concluída pelo governo norte-americano para apurar situações de concorrência desleal praticada por países com os quais os Estados Unidos têm parceria comercial, entre eles o Brasil.
8: As conclusões dela vêm sendo utilizadas para justificar a aplicação de tarifas de importação sobre produtos desses países.
1: O Brasil considerou absurda a conclusão e destacou que a Organização Internacional do Trabalho reconhece o Brasil há décadas como referência no combate a práticas que violam a dignidade dos trabalhadores.
8: Por meio de nota, o governo brasileiro disse ainda esperar que as recomendações de taxação dos produtos brasileiros não sejam efetivadas e que atuará para reduzir danos que venham a ser causados à economia, aos empregos e à renda dos brasileiros.
1: Mais empresas brasileiras vão poder acessar os recursos do Plano Brasil Soberano.
8: O programa foi criado para minimizar os impactos das tarifas impostas pelos Estados Unidos ou aos conflitos no Oriente Médio.
4: Portaria publicada pelos Ministérios da Fazenda e do Desenvolvimento, Indústria, Comércio e Serviços reduziu de 5% para 1% o impacto mínimo no faturamento bruto, exigido para que exportadores e fornecedores afetados pelas tarifas impostas pelos Estados Unidos ou pelos conflitos no Oriente Médio tenham acesso às linhas de crédito. As solicitações vão poder ser feitas a partir da próxima segunda-feira, dia 8, no site ws.bnds.gov.br/elegibilidade-brasil-soberano. A medida beneficia empresas de setores como aço, cobre, alumínio, automotivo e moveleiro, além de exportadoras que mantêm relações comerciais com países do Oriente Médio. Segundo o governo, a iniciativa busca proteger a produção nacional e preservar empregos diante das incertezas do cenário internacional. O Plano Brasil Soberano oferece financiamento para capital de giro, produção voltada à exportação, compra de máquinas e equipamentos, ampliação da capacidade produtiva e inovação tecnológica. De acordo com o BNDES, o programa já recebeu pedidos que somam R$6,5 bilhões, dos quais R$1,6 bilhão já foi aprovado. Claudimário Carvalho, para a Voz do Brasil.
1: Os estados e municípios brasileiros já começaram a receber as doses da vacina Pneumovinte, que será introduzida no SUS, ampliando a proteção contra doenças como pneumonia e meningite.
8: O público principal dessa vacina são bebês e crianças de 2 meses até 4 anos de idade.
1: O uso novo do imunizante nos postos vai começar na segunda quinzena desse mês.
8: Também hoje foram firmados novos contratos de financiamento para entidades filantrópicas, como as Santas Casas.
9: Estados e municípios já começaram a receber as doses da vacina pneumocócica conjugada 20 valente, a Pneumo 20. O imunizante protege contra 20 sorotipos da bactéria causadora de infecções, como pneumonia e meningite. É o dobro da proteção da Pneumo 10, que hoje é oferecida no Sistema Único de Saúde e que será substituída gradualmente. O início da vacinação está previsto para ocorrer na segunda quinzena de junho, como anunciou o ministro da Saúde, Alexandre Padilha.
10: Mais ou menos 6 milhões e 100 mil doses sendo distribuídas já. Já uma parte já chegou, inclusive, nos estados e municípios. Estão programando o início, chamando a população para iniciar, procurar a unidade de base de saúde a partir do começo da segunda quinzena de junho, a partir de 15 de junho. Essa ação já nas unidades de base de saúde, nós vamos fazer, como sempre, uma ação aí na unidade básica de saúde para reforçar.
9: Também nesta quarta-feira foram assinados 8 novos contratos da linha de crédito Caixa Hospitais FGTS, somando R$800 milhões. O recurso vai atender hospitais e entidades filantrópicas conveniados ao SUS, como a Santa Casa de São Paulo. O vice-presidente Geraldo Alckmin explicou que, com as condições facilitadas do crédito, esses hospitais vão continuar reforçando o atendimento no país.
11: São hospitais que não têm lucrativo, que atendem o SUS, inclusive a alta complexidade. Em dificuldade financeira, muitos deles, então a boa notícia é que os juros, como pode utilizar recurso do FGTS, caiu de mais de 20% para 11%, e as Santas Casas e hospitais podem ter uma saúde financeira melhor, ampliar os seus serviços, atender bem a população do SUS.
9: O uso de recursos do FGTS para esses hospitais foi autorizado pelo presidente Lula no início do ano. O objetivo é socorrer algumas dessas entidades que enfrentam dificuldades financeiras. Ao todo, são R$4 bilhões para refinanciamento, alívio de dívidas e capital de giro até 2030, com taxas de juros reduzidas e prazos de até 180 meses. O valor contratado até agora já passa de R$1 bilhão e 600 milhões. Reportagem Gabriela Noronha.
1: E a gente segue falando de saúde, porque existe uma substância que também funciona como uma vacina natural para bebês. É o leite humano.
8: Pois é, através dele a mulher passa ao bebê anticorpos e proteção contra doenças, além da nutrição tão necessária nos primeiros meses de vida.
1: Mas nem sempre a amamentação mãe-bebê é possível e nesses casos as crianças recém-nascidas precisam de leite doado.
8: Para garantir que eles tenham acesso a esse alimento natural tão poderoso, o Ministério da Saúde lançou uma campanha para estimular a doação.
12: O Brasil tem a maior rede pública de bancos de leite humano do mundo. O leite é destinado a todos os bebês que precisam desse auxílio, em especial os prematuros e de baixo peso, internados em UTIs neonatais. Nos últimos 5 anos, mais de 4 milhões de recém-nascidos foram beneficiados pelas doações coletadas nos mais de 300 bancos de leite de todo o Brasil. E para que outras mães se tornem doadoras, o Ministério da Saúde lançou uma campanha nacional de incentivo à doação.
13: Para bebês prematuros e de baixo peso, internados nas unidades neonatais, o leite humano é muito mais que alimento. É nutrição, imunidade e mais chance de recuperação. Quando você doa esse leite para o banco de leite humano, entra em uma rede de cuidado e chega a quem mais precisa. Doação de leite humano. Solidariedade que nutre, vida que cresce.
12: A coordenadora da Rede Brasileira de Bancos de Leite Humano, Daniela Aparecida da Silva, explica quem pode doar.
14: Para ser doadora, ela precisa estar amamentando e produzindo uma quantidade excedente do que o seu filho consome. Então ela entra em contato com o banco de leite e ali ela faz a inscrição dela como doadora. E ela vai ter que apresentar os últimos exames realizados no pré-natal, os exames de sangue mesmo, e também responder um questionário que é justo sobre isso.
12: E uma pequena quantidade de leite pode transformar a vida de uma mãe e de um bebê. É o que garante a coordenadora das políticas de aleitamento materno da Secretaria de Saúde do Distrito Federal, Maria das Graças Rodrigues.
15: A quantidade que ele precisa é mínima, é pouquinho. É um ato de solidariedade, porque eu estou pensando pensando em outra pessoa que às vezes eu nem conheço, ela está levando saúde para ele. Quando esse bebê recebe o leite dessa mulher, esse neném está livre de infecções, ele está melhorando a imunidade, esse bebê está se recuperando mais rápido.
12: Para saber qual banco de leite mais perto da sua casa, você pode ligar no número 136 do Ministério da Saúde. Reportagem Graziele Bezerra.
1: E cerca de 3 mil doulas profissionais que oferecem assistência às gestantes conquistaram o reconhecimento da atuação no Brasil.
8: A lei que regulamenta a atividade garante o acompanhamento em hospitais públicos e privados.
1: Agora, o governo quer ampliar esse atendimento no Sistema Único de Saúde.
16: A gestação e o parto representam momentos marcantes na vida de muitas mulheres. Julie já está na reta final da gravidez. Conta com o apoio de uma doula, profissional que oferece assistência à gestante, contribuindo para o bem-estar da mãe e do bebê.
17: Toda dúvida eu tiro com ela. Eu quero saber alguma coisa, eu estou sentindo alguma dor, eu pergunto para ela se é normal.
16: A doula de Julie, Gabriela Santos, fala da importância da grávida ser acompanhada por essa profissional durante o período de gestação.
18: Ser doula é acolhimento, é você instruir e você estar ali com o apoio de uma mulher que está trazendo uma nova vida ao mundo.
16: Agora, a proposta do governo federal é ampliar esse atendimento também no SUS. Recentemente, o presidente Lula sancionou lei que regulamenta a profissão de doula no país. Com recente marco, as mulheres passam a ter o direito garantido de serem acompanhadas por doulas em qualquer maternidade. Para formar e capacitar mais doulas a atuarem no Sistema Único de Saúde, o governo do Brasil anunciou investimentos de cerca de 3 milhões de reais para a qualificação dessas profissionais na rede pública. O secretário de Gestão do Trabalho e da Educação na Saúde, Felipe Proenço, explica sobre a estratégia nacional e como os recursos vão ser utilizados.
19: É um investimento do Ministério da Saúde, vai ser repassado para as instituições que têm experiência e com isso a gente mobiliza tanto as escolas de saúde do SUS quanto as universidades para que possam realizar essa formação e com isso tenhamos mais doulas.
16: Segundo o secretário Felipe Proenço, para receber os recursos federais e formar novas doulas, estados e municípios precisam apresentar propostas ao Ministério da Saúde. Reportagem Cleide Lopes.
8: Nesta quinta-feira é Corpus Christi e a expectativa é de movimento intenso nas rodovias em mais um feriado prolongado.
1: Com o aumento do fluxo, a Polícia Rodoviária Federal reforça o policiamento até o próximo domingo, com foco na prevenção de acidentes.
8: De acordo com Estênio Pires, coordenador-geral de Segurança Viária da PRF, os motoristas devem estar atentos às condições do trânsito.
20: Três fatores que nos preocupam muito é a ultrapassagem, muitas vezes até em local permitido, mas não com tempo hábil para concluir a manobra, ocasionando o tipo de acidente que mais mata nas rodovias federais, que é a colisão frontal. O outro fator é o excesso de velocidade e o terceiro fator, a alcoolemia. Vários desses acidentes, nós temos a soma desses três fatores.
1: A PRF também vai intensificar a fiscalização em ônibus, micro-ônibus e vans nesse feriado.
8: Isso porque as rodovias federais registraram um aumento de cerca de 8% nos acidentes de trânsito envolvendo o transporte de passageiros.
1: Serão observados os documentos dos motoristas e dos veículos, o estado de conservação dos veículos e a forma como os passageiros são transportados.
8: Reforçando que a empresa de transporte de passageiros só pode exercer essa atividade após autorização da ANTT, a Agência Nacional de Transportes Terrestres.
1: Apoio à pesquisa nas cadeias produtivas da Amazônia, como açaí, cacau e babaçu.
8: Para isso, o governo do Brasil vai aplicar 150 milhões de reais do Fundo Amazônia em projetos de desenvolvimento e inovação do setor.
21: O governo do Brasil anunciou um investimento de 150 milhões de reais para o programa Desafios da Amazônia. O programa visa estimular projetos de pesquisa, desenvolvimento e inovação que tragam soluções para as cadeias socioprodutivas da Amazônia Legal. O investimento será feito com recursos do Fundo Amazônia, administrado pelo BNDES, o Banco Nacional de Desenvolvimento Econômico e Social, e coordenado pelo Ministério do Meio Ambiente e Mudança do Clima, em parceria com o Ministério da Ciência, Tecnologia e Inovação. No primeiro edital, os recursos destinados ao programa vão apoiar o desenvolvimento de soluções tecnológicas para as cadeias do açaí, cacau, castanha, cupuaçu e pescado. O superintendente da área de meio ambiente do BNDES, Nabil Kadri, aponta quais são os resultados esperados.
0: Essa iniciativa é uma iniciativa que visa fortalecer as redes de pesquisa e inovação em todos os estados da Amazônia brasileira. A gente pretende aprovar e apoiar 36 soluções tecnológicas para melhorar a tecnologia em cadeias produtivas de produtos da biodiversidade amazônica. São mais de 630 pesquisadores envolvidos nessa iniciativa, com bolsas de pesquisa e mais de 32 universidades e institutos públicos podendo ser beneficiados.
21: Os projetos deverão ser liderados por instituições de ciência e tecnologia da Amazônia Legal, mas podem reunir organizações de todo o Brasil. Poderão participar universidades públicas e privadas sem fins lucrativos, instituições de pesquisa e institutos federais, em parceria com associações comunitárias e cooperativas. Reportagem André de Barros Lima.
1: A partir de agora, famílias que recebem o Bolsa Família não perdem o benefício quando solicitarem o BPC.
8: O pagamento continua enquanto é feita a análise do pedido ao INSS.
2: Famílias em situação de vulnerabilidade social que solicitarem o benefício de prestação continuada, o BPC, podem receber o Bolsa Família durante todo o período de análise do pedido pelo INSS, o Instituto Nacional do Seguro Social. A mudança evita que os beneficiários precisem deixar o programa de transferência de renda antes da decisão sobre o BPC. Até então, muitas famílias eram obrigadas a pedir o desligamento do Bolsa Família porque o valor recebido podia elevar a renda familiar acima do limite exigido para acesso ao benefício assistencial. Com a nova medida, o desligamento do Bolsa Família só acontece se o BPC for concedido ao final do processo. Nesse caso, o INSS comunica a decisão ao Ministério do Desenvolvimento e Assistência Social, Família e Combate à Fome, que interrompe o pagamento do programa. Os beneficiários continuam tendo direito aos valores retroativos do BPC, desde a data do requerimento, com possibilidade de compensação dos recursos pagos pelo Bolsa Família durante a análise do pedido. Para mais informações, acesse gov.br/mds. Raquel Mariano, para a Voz do Brasil.
1: Mais de 246 mil famílias de baixa renda já receberam antenas parabólicas digitais gratuitas por meio do programa Brasil Antenado.
8: A iniciativa atende moradores inscritos no CadÚnico que vivem em municípios com baixa ou nenhuma cobertura de televisão.
1: A ação contempla 323 municípios de 16 estados e pode beneficiar cerca de 650 mil famílias.
8: Com a nova antena, os moradores passam a ter acesso à televisão aberta com melhor qualidade de som e imagem e a mais de 100 canais gratuitos.
1: As famílias que moram nas cidades atendidas podem solicitar o kit gratuitamente pelo telefone 0800-729-2404 ou pelo site do programa brasilantenado.org.br.
8: O serviço inclui tanto o fornecimento quanto a instalação da antena digital sem custo para os beneficiários.
1: E essas foram as notícias do Governo do Brasil.
8: Uma realização da Secretaria de Comunicação Social da Presidência da República.
1: Com produção da empresa Brasil de Comunicação.
8: Fique agora com o Minuto do TCU. Em seguida, as notícias do Poder Judiciário e do Congresso Nacional. Lembramos que amanhã, dia de Corpus Christi, não tem Voz do Brasil. Boa noite.
1: A gente volta sexta-feira. Bom descanso. Até lá.
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4: 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Você vai ouvir agora notícias do Poder Judiciário.
5: STF invalida a idade mínima para a aposentadoria especial em atividades insalubres.
6: TSE mantém inelegibilidade do ex-governador do Rio de Janeiro, Cláudio Castro.
5: Consulta pública sobre o desempenho da Justiça do Trabalho vai até sexta-feira.
6: Boa noite, eu sou Marcela Luiza.
5: E eu sou Walter Lima.
6: O Supremo Tribunal Federal, por maioria, considerou inconstitucional a exigência de idade mínima para a aposentadoria especial em atividade insalubre.
5: A corte, no entanto, manteve o fim da conversão de tempo especial em comum e a nova regra de cálculo do benefício. Marta Ferreira.
7: A Confederação Nacional dos Trabalhadores da Indústria questiona dispositivos da reforma da Previdência que passaram a exigir idade mínima para aposentadoria especial e vedaram a conversão de tempo especial em tempo comum para períodos posteriores à promulgação da emenda.
25: Por maioria, o plenário decidiu que é inconstitucional a idade mínima criada pela reforma da Previdência, mas manteve a validade da proibição da conversão do tempo especial em comum e da nova forma de cálculo do benefício.
6: Motoristas e cobradores de ônibus e motoristas de caminhão podem ter direito à aposentadoria especial.
5: Esse entendimento é do STJ. Fátima Uchoa.
26: A tese firmada pela primeira sessão do STJ deve ser seguida por juízes e tribunais de todo o país. O INSS defendeu que após a Lei 9.032 de 95 não seria mais possível conceder aposentadoria especial a motoristas e cobradores de ônibus e a motoristas de caminhão por causa da profissão, pois teria de ser comprovada a exposição a agentes nocivos químicos, físicos ou biológicos e que não há previsão expressa sobre o caráter penoso da atividade. Porém, segundo o relator ministro Gurgel de Faria, o regulamento da Previdência não exclui esses trabalhadores do benefício, mas cabe a cada um demonstrar que exerceu atividade com riscos à saúde ou integridade física.
6: TSE mantém inelegibilidade de Cláudio Castro, ex-governador do Rio.
5: Ele foi condenado por abuso de poder político e econômico, condutas vedadas e captação ilícita de recursos nas eleições 2022. Fábio Ruas.
27: Os ministros do TSE entenderam que não houve omissão, obscuridade ou contradição na decisão de março deste ano. O relator ministro Vilas Boas Cueva destacou que não há contradição e omissão quanto à suposta maioria formada para cassação do diploma. Isso porque apenas 3 ministros votaram nesse sentido, de um total de 7. Com isso, Cláudio Castro continua inelegível, mas não teve o diploma eleitoral cassado.
6: Termina sexta-feira o prazo para quem quiser participar da consulta pública da Justiça do Trabalho.
5: Você pode ajudar o Judiciário a desempenhar melhor suas funções em todo o país. Larissa Batista.
28: Até sexta-feira, você pode dar a sua opinião sobre o que deve ser prioridade da Justiça do Trabalho para os próximos anos. Você pode, por exemplo, dizer o que pensa sobre a forma como a Justiça do Trabalho atua e como poderia melhorar. Será que os processos são analisados com agilidade? É fácil ter acesso aos serviços da Justiça do Trabalho? Em qualquer lugar do país, o trabalhador ou a trabalhadora deve conseguir esse atendimento. Mas será que ele acontece? Se você tem alguma sugestão, essa é a chance de fazer a Justiça do Trabalho se tornar cada vez mais um meio seguro de cuidar das relações trabalhistas. Então, acesse tst.jus.br e participe.
6: Justiça condena motorista por transporte de cocaína em carga de carne em Goiás.
5: A denúncia foi apresentada pelo MPF, Vanessa Pereira.
9: Os mais de 529 quilos de cocaína, avaliados em cerca de 37 milhões de reais, estavam escondidos em meio à carga de carne bovina, que utilizava selos adulterados para simular a regularidade do transporte. Além disso, a droga exibia marcas de consórcios internacionais. O motorista do caminhão foi condenado a 10 anos de prisão e pagamento de multa por tráfico transnacional de drogas e uso de lacres com selos de Serviço de Inspeção Federal falsificados.
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10: Uma boa noite.
11: E até sexta-feira.
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14: Eu sou Paula Groba.
15: E eu sou Humberto Pinheiro.
14: E estes são os destaques de hoje do Jornal do Senado, que começa agora.
15: Presidente do Senado anuncia sessão de esforço concentrado na próxima semana.
14: Proposta pode acabar com financiamento de conteúdos online de ódio e misoginia.
15: Sancionada lei da Copa do Mundo Feminina.
14: Boa noite.
15: Boa noite.
14: Falta pouco mais de um ano para o Brasil receber pela primeira vez a Copa do Mundo de Futebol Feminino. E as regras para a realização do torneio já estão definidas.
15: Uma lei sancionada pelo presidente da República estabelece responsabilidades do governo, garante direitos à FIFA e prevê até indenizações para jogadoras que participaram de edições anteriores da competição. Repórter Bruno Lourenço.
17: O Poder Executivo sancionou a lei que estabelece as regras para viabilizar a realização da Copa do Mundo de Futebol Feminino, que ocorrerá de 24 de junho a 25 de julho de 2027 no Brasil. O texto trata da venda de ingressos, da decretação de feriado nacional em dias de jogos da equipe brasileira, proteção de direitos autorais, regras para captação e distribuição de imagens do campeonato e garantias aos torcedores e profissionais, como a facilitação para obtenção de vistos temporários, de turismo e de trabalho. A ex-jogadora Formiga, que defendeu a seleção em 7 Copas do Mundo e 7 Olimpíadas, torce pelo sucesso do evento e das atletas.
18: E que o ano que vem possamos comemorar tanto quanto esse ano e que as duas taças fiquem no Brasil, né? Aí desse ano vem e que a outra fique e que possamos cada vez mais evoluir em questão a respeito nós mulheres, que possamos mudar a mentalidade que existe hoje de pessoas achando que ainda não somos capazes, né?
17: A lei também prevê o pagamento de R$500 mil às jogadoras que representaram o Brasil na primeira edição da Copa do Mundo Feminina, em 1991, e do primeiro torneio global feminino organizado pela FIFA em 1988. A presidente da Comissão de Esporte do Senado, senadora Leila Barros, do PDT do Distrito Federal, defendeu a premiação.
29: O futebol feminino brasileiro carrega marcas profundas de proibição estatal e de preconceito social. A proibição perdurou por 4 décadas, sendo formalmente revogada apenas em 1979. As atletas que persistiram em sua paixão pelo esporte durante e após a proibição são pioneiras em sentido pleno, e a elas o Estado brasileiro deve não apenas reconhecimento, mas reparação.
17: 8 capitais brasileiras vão receber jogos da Copa do Mundo de Futebol Feminino: Belo Horizonte, Brasília, Fortaleza, Porto Alegre, Recife, Rio de Janeiro, Salvador e São Paulo.
14: E o Comitê Olímpico do Brasil, responsável pela participação do país nos Jogos Olímpicos e em outras competições internacionais, teve seus 112 anos celebrados em sessão solene do Congresso Nacional.
15: Durante a sessão especial, o presidente do COB, Marco Antônio Laporta, destacou avanços na legislação que fortaleceram o esporte olímpico brasileiro. Repórter Rodrigo Rezende.
30: Em 8 de junho de 1914, foi fundado o Comitê Olímpico do Brasil. A organização foi homenageada em sessão solene do Congresso Nacional. A senadora Leila Barros, do PDT do Distrito Federal, ressaltou o pioneirismo da organização esportiva brasileira.
29: O Comitê Olímpico do Brasil foi o primeiro comitê Comitê Olímpico Nacional da América do Sul. Desde então, sua trajetória acompanha a própria evolução do esporte brasileiro, desde os primeiros passos da Organização Esportiva Nacional até a consolidação do Brasil como uma potência olímpica reconhecida internacionalmente.
30: O presidente do COB, Marco Antônio Laporta, lembrou os avanços legislativos que permitiram mais investimentos no esporte olímpico brasileiro, como a destinação de recursos das loterias ao setor. A sessão solene contou com a presença de diversos atletas, entre eles Miraildes Maciel Mota, ou Formiga, jogadora do futebol feminino que disputou 7 Olimpíadas com a conquista de 2 medalhas de prata. Formiga ressaltou que a qualificação para uma edição de uma Olimpíada já é a coroação para a carreira de muitos esportistas.
0: Então eu espero que as pessoas tenham consciência que chegar não é fácil. Conquistar uma medalha também não é, né? Que tem adversários ali que não são fáceis. Mas quando conseguimos o passaporte para chegar a uma Olimpíada, já é uma glória, já é uma grande conquista.
30: Leila Barros afirmou durante a sessão solene que os congressistas devem se debruçar nas próximas semanas sobre projetos ligados ao esporte. Caso da derrubada do veto sobre a isenção de impostos de importação para equipamentos esportivos e a criação da Universidade do Esporte.
14: O presidente do Senado, Davi Alcolumbre, anunciou um esforço concentrado para acelerar a votação de matérias pendentes.
15: A primeira delas já tem data para ser analisada: a indicação do novo Corregedor Nacional de Justiça. Repórter Douglas Castilho.
1: O esforço concentrado é um período em que ocorrem sessões para discussão e votação de proposições, podendo ser dispensado o tempo dos discursos dos parlamentares. A votação do nome de Benedito Gonçalves para corregedor do CNJ é a única pauta definida até o momento. Os senadores Stevenson Valentim, do Podemos do Rio Grande do Norte, e Paulo Paim, do PT do Rio Grande do Sul, questionaram o presidente do Senado sobre a proposta de emenda à Constituição que acaba com a escala 6-1. PEC recentemente aprovada na Câmara dos Deputados. Mas Davi Alcolumbre disse que o tema precisa de um debate mais aprofundado e não deve fazer parte do esforço concentrado.
2: Então não é razoável que a Câmara dos Deputados passe 5 meses debatendo um assunto muito relevante para o Brasil, para o povo brasileiro e para a nação, e também para os trabalhadores e para os empreendedores, e o Senado Federal seja obrigado a carimbar um texto aprovado na Câmara.
1: Os demais itens da pauta do esforço concentrado serão definidos pela presidência do Senado em acordo com as lideranças partidárias. Quanto ao fim da escala 6-1, também está em análise a proposta do senador Rogério Marinho, do PL do Rio Grande do Norte, que prevê a possibilidade de os empregados negociarem a jornada de trabalho com os patrões, sem um limite máximo de horas.
14: E o senador Cleitinho, do Republicanos de Minas Gerais, defendeu uma votação célere para o fim da escala 6-1. Apesar de várias propostas já terem sido apresentadas, com o mesmo objetivo, o parlamentar defendeu a votação do texto já aprovado pela Câmara dos Deputados para acelerar a mudança na legislação.
15: Na avaliação de Cleitinho, a medida deve avançar rapidamente no Senado, passando pelas comissões e sendo levada ao plenário o quanto antes. O parlamentar ressalta que a redução da jornada atende a uma demanda dos trabalhadores e, por isso, deve ser analisada com prioridade para o benefício da população.
3: Tudo que é para o povo, acho que tem que andar mais rápido. Passa nas comissões o mais rápido possível, porque eu tenho certeza que fosse algum tipo de aumento em benefício da classe política, não demorava 5 meses, não. Então, espero que seja o mais rápido possível aqui, porque o povo espera.
14: Já o senador Carlos Portinho, do PL do Rio de Janeiro, é favorável que a proposta seja amplamente debatida no Senado antes da votação. De acordo com ele, por se tratar de uma medida com impacto para trabalhadores, empresas e para o futuro do país, é necessário ouvir representantes de diferentes